Muito obrigado.

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Polícia Judiciária deteve em Celurico da Beira um pai por abusar sexualmente da filha menor. O Presidente da Câmara da Guarda fez o balanço das aquisições de imóveis desde 2010 e garantiu rigor nos processos de aquisições do património municipal. O Presidente da Câmara do Sabugal destacou recentemente o aumento da oferta de alojamento local e dos estabelecimentos de restauração na aldeia de Sordinha.

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2: Manhã de sexta-feira, 25 de setembro, vamos agora conhecer a previsão do estado do tempo. Podemos contar com um dia de céu pouco nublado ou limpo, o vento a soprar moderado a forte, principalmente durante a tarde. Para hoje está prevista uma pequena descida dos valores da temperatura. A máxima prevista hoje para a Guarda é de 29 graus, Viseu 30 e Castelo Branco 34 graus. A esta hora, na cidade da Guarda, os termómetros registam 15 graus. São 8 horas 34 minutos. Avançamos para a informação neste Jornal da Manhã, na Rádio F.

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1: A Polícia Judiciária, através do Departamento de Investigação Criminal da Guarda, identificou e deteve, fora de flagrante delito, um homem em Celurico da Beira suspeito da prática de dois crimes de abuso sexual de menores dependentes ou em situação particularmente vulnerável e um crime de coação sobre a sua filha menor. Na sequência da denúncia apresentada por um profissional de saúde no mês de junho, foram desenvolvidas diligências de investigação que permitiram concluir que o agressor, no interior da residência familiar, coagiu e agrediu sexualmente, pelo menos por duas vezes, a sua filha menor. O detido, com 40 anos, será presente às autoridades judiciárias competentes para a aplicação de medida de coação. Este inquérito é titulado pelo DIAP da Guarda, juntamente com o Tribunal Judicial. O Presidente da Câmara da Guarda fez o balanço das aquisições de imóveis desde 2010 e garantiu rigor nos processos de aquisições do património municipal. Durante a intervenção na última Assembleia Municipal, Sérgio Costa apresentou um detalhado histórico balanço sobre as aquisições de património imobiliário realizadas pelo município desde 2010 até ao atual mandato. O autarca aproveitou a ocasião para rejeitar categoricamente críticas anónimas relativas à legalidade dos procedimentos, garantindo que todas as operações são efetuadas com absoluto rigor, transparência e em cumprimento estrito da lei. Segundo o Edil, a estratégia de aquisição do passado e do presente visa dotar a autarquia de edifícios vitais para a revitalização do centro histórico e para a preparação do futuro do concelho. O Presidente da Câmara da Guarda reforçou a legalidade de todo o processo de gestão patrimonial, lamentando as acusações sem rosto dirigidas à autarquia.
2: Não irei admitir a ninguém, quem quer que seja, que acuse esta casa de não fazer as coisas de acordo com a lei. E de andarem essas pessoas que se mascaram, não dão a cara, porque se dessem a cara era ali que se tratava do assunto, mas isto são as coisas que são feitas com absoluto rigor nesta casa, com transparência, e é assim que, tal como no passado, as aquisições que foram feitas, e bem, permitem-nos agora tratar do futuro, também com as aquisições que foram feitas, seja no mandato anterior, seja no atual mandato, estamos assim a perspectivar e a preparar o futuro para a revitalização do Centro Histórico da Guarda.
1: Na exposição cronológica, o Presidente da Autarquia começou por recuar ao mandato do Partido Socialista entre 2009 e 2013, recordando a aquisição de um imóvel em 2011. O autarca assinalou que, nesse caso, decorreram 7 anos entre a compra e o início das obras em 2018 na Rua dos Cavaleiros. No investimento de 365 mil euros destinados a casas de função do município.
2: Vamos ao primeiro mandato, à primeira linha, que é o mandato 2009-2013, onde estava o Partido Socialista na governação, adquiriu ali um imóvel, porque ele montante, e ainda bem que o adquiriu, porque vejam só, o imóvel foi adquirido em 2011. Em 2018 é que se fez a obra, 17-18. Que são aqueles edifícios municipais na Rua dos Cavaleiros. As casas de função que hoje em dia o município tem. Vejam só os anos que decorreram desde a sua aquisição até à obra propriamente dita, com aquele investimento de 365 mil euros.
1: Relativamente ao período entre 2017 e 2021, o município investiu cerca de 1.331.500 euros na compra de edifícios. Sérgio Costa sublinhou que estas aquisições foram realizadas exclusivamente com capitais próprios da autarquia, uma vez que a maioria dos fundos comunitários não cobria despesas de aquisição. O autarca destacou que este investimento permitiu criar infraestruturas essenciais como a proteção civil, o projeto do Museu dos Sabores e habitação no centro histórico.
2: 2017-2021, o município da Guarda investiu, e bem, 1.331.500 euros em edifícios. 1.331.500 euros, números redondos, em edifícios. Nenhuma destas aquisições teve qualquer participação de qualquer fundo. Mas é normal que assim seja, porque os fundos, a maior parte dos fundos, não cobrem despesas de aquisição. Mas ainda bem que assim foi feito, e nunca ouvi ninguém falar sobre estas aquisições naquele tempo, mas ainda bem que foram feitas, porque senão hoje não tínhamos a Proteção Civil lá, não tínhamos a adjudicação do Museu dos Sabores, não tínhamos as casas nas Ruas dos Cavaleiros, não tínhamos outras coisas mais no Centro Histórico.
1: Entre os edifícios adquiridos, destacou-se a compra da antiga Associação Comercial em 2021 por 318 mil euros, a qual permitiu alavancar um projeto de renovação de cerca de 830 mil euros no âmbito do plano de revitalização do Parque Natural da Serra da Estrela. O município adquiriu ainda um imóvel na Rua do Amparo por 60 mil euros, integrado no chamado Master Plan do Centro Interpretativo das Judiarias de Portugal.
2: Houve também a aquisição, nesse mandato, da antiga Associação Comercial, ainda bem que foi adquirido, aliás, ainda bem que foi tudo adquirido. Mas vejam só, desde o tempo da sua aquisição, 2021 até 2025, num investimento de cerca de 830 mil euros, um investimento de 318 mil euros que foi adquirido, significou um edifício renovado com mais serviços, 830 mil euros. Passaram 5 anos desde que foi adquirida até que temos obra. É uma das tais do plano de revitalização do Parque Natural da Serra da Estrela que ainda não nos pagaram. E depois, ali uma outra aquisição, que é no edifício da Rua do Amparo, na Rua de São Vicente, o ex-tribunal judaico, com um montante de 60 mil euros, e esse projeto, ou este edifício, está englobado agora no master plan, daquilo, no projeto que nós estamos a fazer para o Centro Interpretativo das Judiarias de Portugal.
1: Foi igualmente referida a aquisição de um conjunto de edifícios em 2017 por 693 mil euros destinados ao Museu dos Sabores da Serra da Estrela e aos serviços da comunidade intermunicipal, cuja empreitada total ascende a 2,803 milhões de euros, com início de obra previsto entre o final do corrente ano e o início do próximo.
2: Diz respeito aos edifícios adquiridos para o Museu dos Sabores da Serra da Estrela e, em parte, para serviços da CIM. Estamos a falar que naquele conjunto, 693 mil euros. O Museu dos Sabores, podemos ver no final, com a tal adjudicação, chave na mão, se não houver aumento de custos, que é o que nós pretendemos, naturalmente, 2 milhões 803. Ou seja, um investimento inicial de 693 mil euros, feito ou iniciado em 2017, na aquisição dos edifícios, se Deus quiser, ainda este ano a obra poderá começar. Estamos a caminhar para o final do ano, entre este ano e o início do próximo, a obra poderá começar, ou seja, 693 mil para um investimento de 2 milhões 803.
1: Já na Rua 31 de Janeiro foram adquiridos edifícios destinados ao Museu do Bombeiro, no valor de 340 mil euros, e na Rua do Torreão, por 57.500 euros. A par deste investimento, o autarca aproveitou a compra de mais 2 edifícios, um no valor de 670 mil euros e outro de 870 mil euros. Ambas as infraestruturas estão destinadas à instalação de serviços públicos municipais ou de outras entidades, bem como a eventual oferta habitacional.
2: Edifício da Rua 31 de Janeiro, Museu de um Bombeiro, já há pouco aqui referi, 340 mil euros. Já agora dizer que é contrato, começa a compra e venda com eficácia real, porque é pago num determinado período de tempo, não é pago, é pronto, tal como outro lá em cima que já tínhamos visto, na Casa Augusto Gil. O edifício na Rua do Torreão, 57.500 euros, a tal ampliação do quarteirão associativo que eu há pouco referenciei. E agora temos aqui estes 2 edifícios, um adquirido por 670 mil euros, e outro adquirido por 870 mil euros. Ambos para serem pagos, um em 24 prestações e outro em 48 prestações. Para quê? Para, tal como foi informado na reunião de Câmara e plasmado nas informações, para serviços públicos, sejam eles da Câmara ou outros, seja eventualmente alguma outra situação mais privada,

0: 26 mil euros em habitação, cujas obras se encontram em fase adiantada e com conclusão prevista para este ano, com financiamento a 100% pelo PRR.
1: Já no mandato 2002-2025, adquiriu aqueles edifícios, por 4 edifícios por 150 mil euros, em 2023, e vejam só, em 2026, caminham para a sua conclusão, um investimento de 1.226.000 em habitação. Aqui andamos mais rápido, adquirimos em 23 e estamos para concluir a obra praticamente substancialmente concluída no ano 2026, ou seja, 150 mil euros alavancaram 1.226.000 euros de investimento. Já agora, esta aquisição foi paga a 100% pelo PRR.
0: O Presidente da Câmara da Guarda fez o balanço das aquisições dos imóveis, falou de investimentos desde 2010 e garantiu todo o rigor nos processos de aquisições do património municipal. O Presidente da Câmara do Sabugal destacou recentemente o aumento da oferta de alojamento local e dos estabelecimentos de restauração na aldeia de Sortelha. Vítor Proença falava na abertura do evento medieval Muralhas com História, que se realizou no passado fim de semana e que recebeu cerca de 15 mil pessoas. Em declarações aos jornalistas, o autarca salientou não só o papel dos privados, como também da Câmara, da Junta de Freguesia e da Aldeias Históricas.
2: Os privados têm aqui um papel importante. Há cerca de 4 anos para cá, temos vindo aqui a ter uma dinâmica muito importante naquilo que diz de respeito ao alojamento local de grande qualidade, com o aparecimento de alojamento, cerca de 17 alojamentos locais de grande nível. Isso é importantíssimo, para além, vai acrescentar uma dinâmica importante para além do alojamento que já existia. Isso para nós é extremamente importante, porque já há uma oferta significativa para as pessoas se fixarem cá, virem ao Muralhas com História ou virem durante o ano e terem alojamento disponível em Sortelha. Isso é muito importante para nós, isto também fruto da dinâmica que temos vindo a implementar com as aldeias históricas, um conjunto de projetos. Estas coisas não acontecem ao caso, acontecem porque há condições para as pessoas fixarem cá. Isto tem acontecido em conjunto com a Câmara, com a Junta de Freguesia, com as aldeias históricas. Temos vindo a desenvolver aqui projetos muito importantes para que, obviamente, façamos jus àquilo que é uma das melhores aldeias turísticas do mundo.
0: Vítor Proença acrescentou que a passagem de turistas por Sortelha não se resume ao evento medieval. Os visitantes surgem ao longo de todo o ano, frisou o autarca.
2: São turistas ao longo de todo o ano, isto não se esgota no Muralhas com História. A própria Junta de Freguesia tem o seu programa de animação anual, com um conjunto de atividades. Nós próprios depois também temos algumas atividades programadas para Sortelha, mas obviamente que não se esgota aqui. Isto é um evento que acolhe aqui um conjunto significativo de pessoas, que acontece uma vez por ano, mas durante o ano Sortelha é extremamente visitada, é apelativa, tem oferta em termos de gastronomia também, com a abertura de mais um restaurante recentemente, e isso é que é de salutar, é que as pessoas venham, fiquem no território, para além de Sortelha, visitem o que o território tem de melhor, nomeadamente as nossas cinco aldeias medievais, Sortelha, Alfaiates, Vilar Maior, Vila do Douro e Sabugal, e que desfrutem daquilo que o território tem para lhes dar de melhor.
0: O Presidente da Câmara do Sabugal destacou recentemente, no evento Muralhas com História, que se realizou no passado fim de semana, que há um aumento da oferta de alojamento local e também da restauração naquela aldeia de Sortelha. 8 horas e 49 minutos, ponto final neste Jornal da Manhã na Rádio F.

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Manhã de sexta-feira, 25 de setembro, quanto à previsão do estado do tempo, podemos contar com um dia de céu pouco nublado do Olimpo, vento a soprar moderado a forte. E para hoje está prevista uma pequena descida dos valores da temperatura. A máxima prevista hoje para a cidade da Guarda é de 29 graus. A esta hora, na cidade mais alta, os termómetros marcam 21. 10h34, avançamos para a informação nesta síntese a meio da manhã, na Rádio F.

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1: A Polícia Judiciária, através do Departamento de Investigação Criminal da Guarda, identificou e deteve, fora de flagrante delito, um homem em Celurico da Beira, suspeito da prática de dois crimes de abuso sexual de menores dependentes ou em situação particularmente vulnerável e ainda um crime de coação sobre a sua filha menor. Na sequência da denúncia apresentada por um profissional de saúde, no passado mês de junho, foram desenvolvidas diligências de investigação que permitiram concluir que o agressor, no interior da residência familiar, coagiu e agrediu sexualmente, pelo menos por duas vezes, a sua filha menor. O detido tem 40 anos, será presente às autoridades judiciárias competentes para a aplicação de medida de coação. Este inquérito é titulado pelo DIAP junto do Tribunal Judicial da Guarda. O Presidente da Câmara da Guarda fez o balanço das aquisições de imóveis desde 2010 e garantiu rigor nos processos de aquisições do património municipal. Durante a intervenção na última Assembleia Municipal, Sérgio

0: Costa apresentou um detalhado histórico balanço sobre as aquisições do património desde 2010 até o atual mandato. O autarca aproveitou a ocasião para rejeitar categoricamente críticas anónimas relativamente à legalidade dos procedimentos, garantindo que todas as operações são efetuadas com absoluto rigor, transparência e em cumprimento estrito da lei. Segundo o Edil, a estratégia de aquisição do passado e do presente visa dotar a autarquia de edifícios vitais para a revitalização do centro histórico e para a preparação do futuro do concelho. O Presidente da Câmara reforçou a legalidade de todos os processos de gestão patrimonial, lamentando as acusações que considera que são sem rosto e dirigidas à autarquia.
1: Não irei admitir a ninguém, quem quer que seja, que acuse esta Casa de não fazer as coisas de acordo com a lei. E de andarem essas pessoas que se mascaram, não dão a cara, porque se dessem a cara era ali que se tratava do assunto, mas isto são as coisas que são feitas com absoluto rigor nesta Casa, com transparência, e é assim que, tal como no passado as aquisições que foram feitas, e bem, permitem-nos agora tratar do futuro, também com as aquisições que foram feitas, seja no mandato anterior, seja no atual mandato, estamos assim a perspectivar e a preparar o futuro para a revitalização do Centro Histórico da Guarda.
0: O Presidente da Câmara da Guarda fez o balanço na última Assembleia Municipal das aquisições de imóveis desde 2010 até ao presente mandato e garantiu que há rigor nos processos de aquisições deste património municipal. 10h37, ponto final nesta síntese informativa na Rádio F.

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O Presidente da Câmara da Guarda fez um balanço das aquisições dos imóveis desde 2010 e garantiu rigor nos processos de aquisições do património municipal. A PJ deteve em Celurico de Tabeira um pai por abusar sexualmente de uma filha menor de idade. O Presidente da Câmara do Sabugal destacou recentemente o aumento da oferta de alojamento local e dos estabelecimentos de restauração na aldeia de Sortelha.

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tarde de sexta-feira, dia 25 de setembro, o Instituto Português do Mar e da Atmosfera prevê para hoje um dia com céu pouco nublado ou limpo, apresentando períodos de maior nubosidade no litoral norte e centro até ao meio da manhã. O vento vai soprar fraco a moderado, soprando por vezes forte nas terras altas. Pode contar também com pequena descida dos valores da temperatura, em especial da máxima nas regiões norte e centro, e subida da temperatura no Algarve. Máximas previstas para hoje, 29 graus para a Guarda, 30 para Viseu e 34 para Castelo Branco. Já a seguir o Jornal Edição da Hora do Almoço, num simultâneo com a Rádio Fronteira.

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1: Boa tarde. A Polícia Judiciária, através do Departamento de Investigação Criminal da Guarda, identificou e deteve ontem, fora de flagrante delito, um homem em Celurico Tabeira, suspeito da prática de dois crimes de abuso sexual de menores dependentes, um em situação particularmente vulnerável e um crime de coação sobre a filha menor de idade. Na sequência da denúncia apresentada por profissional de saúde no passado mês de junho, foram desenvolvidas diligências de investigação que permitiram concluir que o agressor, no interior da residência familiar, coagiu e agrediu sexualmente, pelo menos por duas vezes, a filha menor de idade. O detido, com 40 anos, será presente às autoridades judiciárias competentes para a aplicação da medida de coação. O inquérito é titulado pelo DIAP junto do Tribunal Judicial da Guarda. O Presidente da Câmara da Guarda faz um balanço das aquisições dos imóveis desde 2010 e garantiu rigor nos processos de aquisição do património municipal. Durante a intervenção na Assembleia Municipal, Sérgio Costa apresentou um detalhado histórico e balanço sobre as aquisições de património imobiliário realizadas pelo município desde 2010 até ao atual mandato. O autarca aproveitou a ocasião para rejeitar categoricamente críticas anónimas relativas à legalidade dos procedimentos, garantindo que todas as operações são efetuadas com absoluto rigor, transparência e em cumprimento estrito da lei. Segundo o Edil, a estratégia de aquisição do passado e do presente visa dotar a autarquia de edifícios vitais para a revitalização do centro histórico e para a preparação do futuro do concelho. O Presidente da Câmara reforçou a legalidade de todo o processo de gestão patrimonial, lamentando as acusações sem rosto dirigidas à autarquia.
2: Não irei admitir a ninguém, quem quer que seja, que acuse esta casa de não fazer as coisas de acordo com a lei. E de andarem essas pessoas que se mascaram, não dão a cara, porque se dessem a cara era ali que se tratava do assunto, mas isto são as coisas que são feitas com absoluto rigor nesta casa, com transparência, e é assim que, tal como no passado, as aquisições que foram feitas, e bem, permitem-nos agora tratar do futuro, também com as aquisições que foram feitas, seja no mandato anterior, seja no atual mandato, estamos assim a perspectivar e a preparar o futuro para a revitalização do Centro Histórico da Guarda.
1: Na sua exposição cronológica, o Presidente da Autarquia começou por recuar ao mandato do Partido Socialista, recordando a aquisição de um imóvel em 2011. O autarca assinalou que, nesse caso, decorreram 7 anos entre a compra e o início das obras em 2018 na Rua dos Cavaleiros, num investimento de 365 mil euros destinado a casas de função do município.
2: E vamos ao primeiro mandato, à primeira linha, que é o mandato 2009-2013, onde estava o Partido Socialista na governação, adquiriu ali um imóvel, porque ele montante, e ainda bem que o adquiriu, porque vejam só, o imóvel foi adquirido em 2011. Em 2018 é que se fez a obra, 17-18, que são aqueles edifícios municipais na Rua dos Cavaleiros. As casas de função que hoje em dia o município tem. Vejam só os anos que decorreram desde a sua aquisição até à obra propriamente dita, com aquele investimento de 365 mil euros.
1: Relativamente ao período entre 2017 e 2021, o município investiu cerca de 1.331.500 euros na compra de edifícios. Sérgio Costa sublinhou que estas aquisições foram realizadas exclusivamente com capitais próprios da autarquia, uma vez que a maioria dos fundos comunitários não cobria despesas de aquisição. O autarca destacou que este investimento permitiu criar infraestruturas essenciais, como a proteção civil, o projeto do Museu dos Sabores e habitação no Centro Histórico.
2: 2017-2021, o município da Guarda investiu, e bem, 1.331.500 euros em edifícios. 1.331.500 euros, números redondos, em edifícios. Nenhuma destas aquisições teve qualquer comparticipação de qualquer fundo. Mas é normal que assim seja, porque os fundos, a maior parte dos fundos, não cobrem despesas de aquisição. Mas ainda bem que assim foi feito, e nunca ouvi ninguém falar sobre estas aquisições naquele tempo, mas ainda bem que foram feitas, porque senão hoje não tínhamos a proteção civil lá, não tínhamos a adjudicação do Museu dos Sabores, não tínhamos as casas nas Ruas dos Cavaleiros, não tínhamos outras coisas mais no Centro Histórico.
1: Entre os edifícios adquiridos no mandato Transato, destacou-se a compra da antiga Associação Comercial em 2021 por 318 mil euros, a qual permitiu alavancar um projeto de renovação de cerca de 830 mil no âmbito do plano de revitalização do Parque Natural da Serra da Estrela. O município adquiriu ainda um imóvel na Rua do Amparo, Rua de São Vicente, por 60 mil euros, integrado no master plan do Centro Interpretativo das Judiarias de Portugal.
2: 2017. Houve também a aquisição, nesse mandato, da antiga Associação Comercial, ainda bem que foi adquirido, aliás, ainda bem que foi tudo adquirido. Mas vejam só, desde o tempo da sua aquisição, 2021 até 2025, num investimento de cerca de 830 mil euros, um investimento de 318 mil euros que foi adquirido, significou um edifício renovado com mais serviços de 830 mil euros. Passaram 5 anos desde que foi adquirida até que temos obra. É uma das tais do plano de revitalização do Parque Natural da Serra.

0: Serra da Estrela, que ainda não nos pagaram.
1: E depois, ali uma outra aquisição, que é no edifício da Rua do Amparo, na Rua de São Vicente, o ex-tribunal judaico, com um montante de 60 mil euros, e esse projeto, ou este edifício, está englobado agora
0: no master plan daquilo, no projeto que nós estamos a fazer para o Centro Importativo das Judiarias de Portugal.
2: Foi igualmente referida a aquisição de um conjunto de edifícios em 2017 por 693 mil euros, destinados ao Museu dos Sabores da Serra da Estrela e a serviços da comunidade intermunicipal, cuja empreitada total ascende de 2,803 milhões de euros, com início de obra previsto entre o final do corrente ano e o início do próximo.
0: Diz respeito aos edifícios adquiridos para o Museu dos Sabores da Serra da Estrela e, em parte, para serviços da CIM. Estamos a falar que, naquele conjunto, 693 mil euros. O Museu dos Sabores, podemos ver no final, com a tal adjudicação, chave na mão, se não houver aumento de custos, que é o que nós pretendemos, naturalmente, 2 milhões 803. Ou seja, um investimento inicial de 693 mil euros, feito ou iniciado em 2017, na aquisição dos edifícios. Se Deus quiser, ainda este ano a obra poderá começar. Estamos a caminhar para o final do ano, entre este ano e o início do próximo, a obra poderá começar, ou seja, 693 mil para um investimento de 2 milhões 803.
2: Já na Rua 31 de Janeiro foram adquiridos edifícios destinados ao Museu do Bombeiro, no valor de 340 mil euros, e na Rua do Torreão por 57.500 euros. A par deste investimento, o autarca aprovou a compra de mais dois edifícios, um no valor de 670 mil euros, a ser pago em 24 prestações, e outro de 870 mil euros, pago em 48 prestações. Ambas as infraestruturas estão destinadas à instalação de serviços públicos municipais ou de outras entidades, bem como a eventual oferta habitacional.
0: Edifício da Rua 31 de Janeiro, Museu de um Bombeiro, já há pouco aqui referi, 340 mil euros. Já agora a dizer que é contado, começa a compra e venda com eficácia real, porque é pago num determinado período de tempo, não é pago, é pronto.
1: Tal como outro lá em cima que já tínhamos visto, na Casa Augusto Gil. O edifício na Rua do Torreão, 57.500 euros, a tal ampliação do quarteirão associativo que eu há pouco referenciei. E agora temos aqui estes dois edifícios, um adquirido por 670 mil euros e outro adquirido por 870 mil euros. Ambos para serem pagos, um em 24 prestações e outro em 48 prestações. Para quê? Para, tal como foi informado na reunião de Câmara e plasmado nas informações, para serviços públicos, sejam eles da Câmara ou outros, seja eventualmente alguma outra situação mais privada, ou seja, habitação.
2: Avançando para o atual mandato, Sérgio Costa salientou a rapidez e eficácia no aproveitamento de fundos comunitários. Em 2023, o município adquiriu 4 edifícios pelo montante global de 150 mil euros, totalmente financiados pelo Plano de Recuperação e Resiliência. Esta aquisição permitiu alavancar um investimento total de 1.226 milhões de euros em habitação, cujas obras se encontram em fase adiantada e com conclusão prevista para este ano, com financiamento a 100% pelo PRR.
0: Já no mandato 2002-2025, adquiriu aqueles edifícios, por 4 edifícios por 150 mil euros, em 2023, e vejam só, em 2026, caminham para a sua conclusão, um investimento de 1.226 mil em habitação. Aqui andamos mais rápido. Adquirimos em 2023 e estamos para concluir a obra praticamente substancialmente concluída no ano 2026, ou seja, 150 mil euros alavancaram 1.226.000 euros de investimento. Já agora, esta aquisição foi paga a 100% pelo PRR.
2: O Presidente da Câmara da Guarda fez um balanço das aquisições dos imóveis desde 2010 e garantiu rigor nos processos de aquisição do património municipal. O Presidente da Câmara do Sabugal destacou recentemente o aumento da oferta de alojamento local e dos estabelecimentos de restauração na aldeia de Sortelha. Vítor Proença falava na abertura do evento medieval Moreiras com História, que se realizou no passado fim de semana e que recebeu cerca de 15 mil pessoas. Em declarações aos jornalistas, o autarca salientou não só o papel dos privados, como também da Câmara, da Junta de Freguesia e das aldeias históricas.
3: Os privados têm aqui um papel importante. Há cerca de 4 anos para cá, temos

Vindo aqui a ter uma dinâmica muito importante naquilo que diz de respeito ao alojamento local de grande qualidade, com o aparecimento de alojamento, cerca de 17 alojamentos locais

0: da dinâmica que temos vindo a implementar com as aulas históricas, um conjunto de projetos, estas coisas não acontecem ao caso, acontecem porque há condições para as pessoas fixarem cá. Isto foi isto que tem acontecido em conjunto com a Câmara, com a Junta de Freguesia e com as aldeias históricas. Temos vindo a desenvolver aqui projetos muito importantes para que, obviamente, façamos jus àquilo que é uma das melhores aldeias turísticas do mundo.
1: Vítor Proença acrescentou que a passagem de turistas por Sorteira não se resume ao evento medieval. Os visitantes aparecem ao longo de todo o ano, frisou ainda.
0: Que são turistas ao longo de todo o ano, isto não se esgota no Muralhas com História. A própria Junta de Freguesia tem o seu programa de animação anual, com um conjunto de atividades. Nós próprios depois também temos algumas atividades programadas para Sorteira, mas obviamente que não se esgota aqui. Isto é um evento que acolhe aqui um conjunto significativo de pessoas, que acontece uma vez por ano, mas durante o ano Sorteira é extremamente visitada, é apelativa, tem oferta em termos de gastronomia também, com a abertura de mais um restaurante recentemente, e isso é que é de salutar, é que as pessoas venham, fiquem no território, para além de Sorteira, visitem o que o território tem de melhor, nomeadamente as nossas cinco aldeias medievais, Sorteira, Alfaiates, Vilar Maior, Vila do Douro e Sabugal, e que desfrutem daquilo que o território tem para lhes dar de melhor.
1: O Presidente da Câmara do Sabugal destacou recentemente o aumento da oferta de alojamento local e dos estabelecimentos de restauração na aldeia de Sorteira. São 12 horas com 48 minutos, é a altura de colocarmos um ponto final nesta edição do Jornal da Hora do Almoço, um simultâneo com a Rádio Fronteira. A informação está de regresso às 4 da tarde.

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polícia judiciária deteve em Celorico da Beira um pai por abusar sexualmente da filha menor. O presidente da Câmara da Guarda fez o balanço das aquisições de imóveis desde 2010 e garantiu rigor nos processos de aquisições do património municipal. O presidente da Câmara do Sabugal destacou recentemente o aumento da oferta de alojamento local e dos estabelecimentos de restauração na aldeia de Sordelha.

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0: Informação com Pedro Paula.
1: A Polícia Judiciária, através do Departamento de Investigação Criminal da Guarda, identificou e deteve, fora de flagrante delito, um homem em Celurico da Beira suspeito da prática de dois crimes de abuso sexual de menores dependentes ou em situação particularmente vulnerável e um crime de coação sobre a sua filha menor. Na sequência da denúncia apresentada por um profissional de saúde no mês de junho, foram desenvolvidas diligências de investigação que permitiram concluir que o agressor, no interior da residência familiar, coagiu e agrediu sexualmente, pelo menos por duas vezes, a sua filha menor. O detido, com 40 anos, será presente às autoridades judiciárias competentes para a aplicação de medida de coação. Este inquérito é titulado pelo DIAP da Guarda, juntamente com o Tribunal Judicial. O Presidente da Câmara da Guarda fez o balanço das aquisições de imóveis desde 2010 e garantiu rigor nos processos de aquisições do património municipal. Durante a intervenção na última Assembleia Municipal, Sérgio Costa apresentou um detalhado histórico balanço sobre as aquisições de património imobiliário realizadas pelo município desde 2010 até ao atual mandato. O autarca aproveitou a ocasião para rejeitar categoricamente críticas anónimas relativas à legalidade dos procedimentos, garantindo que todas as operações são efetuadas com absoluto rigor, transparência e em cumprimento estrito da lei. Segundo o Edil, a estratégia de aquisição do passado e do presente visa dotar a autarquia de edifícios vitais para a revitalização do centro histórico e para a preparação do futuro do concelho. O Presidente da Câmara da Guarda reforçou a legalidade de todo o processo de gestão patrimonial, lamentando as acusações sem rosto dirigidas à autarquia.
2: Irei admitir a ninguém, quem quer que seja, que acuse esta casa de não fazer as coisas de acordo com a lei. E se andarem, essas pessoas que se mascaram não dão a cara, porque se dessem a cara, era ali que se tratava do assunto, mas isto são as coisas que são feitas com absoluto rigor nesta casa, com transparência, e é assim que, tal como no passado, as aquisições que foram feitas, e bem, permitem-nos agora tratar do futuro, também com as aquisições que foram feitas, seja no mandato anterior, seja no atual mandato, estamos assim a perspectivar e a preparar o futuro para a revitalização do centro histórico da Guarda.
1: Na exposição cronológica, o Presidente da Autarquia começou por recuar ao mandato do Partido Socialista entre 2009 e 2013, recordando a aquisição de um imóvel em 2011. O autarca assinalou que, nesse caso, decorreram 7 anos entre a compra e o início das obras em 2018 na Rua dos Cavaleiros. No investimento de 365 mil euros destinados a casas de função do município.
2: E vamos ao primeiro mandato, à primeira linha, que é o mandato 2009-2013, onde estava o Partido Socialista na governação, adquiriu ali um imóvel, porque ele montante, e ainda bem que o adquiriu, porque vejam só, o imóvel foi adquirido em 2011. Em 2018 é que se fez a obra, 17-18. São aqueles edifícios municipais na Rua dos Cavaleiros. As casas de função que hoje em dia o município tem. Vejam só os anos que decorreram desde a sua aquisição até à obra propriamente dita, com aquele investimento de 365 mil euros.
1: Relativamente ao período entre 2017 e 2021,

0: O município investiu cerca de 1.331.500 euros na compra de edifícios. Sérgio Costa sublinhou que estas aquisições foram realizadas exclusivamente com capitais próprios da autarquia, uma vez que a maioria dos fundos comunitários não cobria despesas de aquisição. O autarca destacou que este investimento permitiu criar infraestruturas essenciais como a proteção civil, o projeto do Museu dos Sabores e habitação no Centro Histórico.
1: 2017-2021, o município da Guarda investiu, e bem, 1.331.500 euros em edifícios. 1.331.500 euros, números redondos, em edifícios. Nenhuma destas aquisições teve qualquer comparticipação de qualquer fundo. Mas é normal que assim seja, porque os fundos, a maior parte dos fundos, não cobrem despesas de aquisição. Mas ainda bem que assim foi feito, e nunca ouvi ninguém falar sobre estas aquisições naquele tempo, mas ainda bem que foram feitas, porque senão hoje não tínhamos a proteção civil lá, não tínhamos a adjudicação do Museu dos Sabores, não tínhamos as casas nas Ruas dos Cavaleiros, não tínhamos outras coisas mais no Centro Histórico.
0: Entre os edifícios adquiridos, destacou-se a compra da antiga Associação Comercial em 2021 por 318 mil euros, a qual permitiu alavancar um projeto de renovação de cerca de 830 mil euros no âmbito do plano de revitalização do Parque Natural da Serra da Estrela. O município adquiriu ainda um imóvel na Rua do Amparo por 60 mil euros, integrado no chamado Master Plan do Centro Interpretativo das Judiarias de Portugal.
1: Houve também a aquisição, nesse mandato, da antiga Associação Comercial, ainda bem que foi adquirido, aliás, ainda bem que foi tudo adquirido. Mas vejam só, desde o tempo da sua aquisição, 2021 até 2025, num investimento de cerca de 830 mil euros, um investimento de 318 mil euros que foi adquirido, significou um edifício renovado com mais serviços, 830 mil euros. Passaram 5 anos desde que foi adquirida até que temos obra. É uma das tais do plano de revitalização do Parque Natural da Serra da Estrela que ainda não nos pagaram. E depois, ali uma outra aquisição, que é do edifício da Rua do Amparo, na Rua de São Vicente, o ex-tribunal judaico, com um montante de 60 mil euros, e esse projeto, ou este edifício, está englobado agora no master plan daquilo, no projeto que nós estamos a fazer para o Centro Importativo das Judiarias de Portugal.
0: Foi igualmente referida a aquisição de um conjunto de edifícios em 2017 por 693 mil euros destinados ao Museu dos Sabores da Serra da Estrela e aos serviços da comunidade intermunicipal, cuja empreitada total ascende a 2,803 milhões de euros, com início de obra previsto entre o final do corrente ano e o início do próximo.
1: Diz respeito aos edifícios adquiridos para o Museu dos Sabores da Serra da Estrela e, em parte, para serviços da CIM. Estamos a falar que naquele conjunto, 693 mil euros. O Museu dos Sabores, podemos ver no final, com a tal adjudicação, chave na mão, se não houver aumento de custos, que é o que nós pretendemos, naturalmente, 2 milhões 803. Ou seja, um investimento inicial de 693 mil euros, feito ou iniciado em 2017, na aquisição dos edifícios. Se Deus quiser, ainda este ano a obra poderá começar. Estamos a caminhar para o final do ano, entre este ano e o início do próximo, a obra poderá começar, ou seja, 693 mil para um investimento de 2 milhões 803.
0: Já na Rua 31 de Janeiro foram adquiridos edifícios destinados ao Museu do Bombeiro no valor de 340 mil euros e na Rua do Torreão por 57.500 euros. A par deste investimento, o autarca aproveitou a compra de mais 2 edifícios, um no valor de 670 mil euros e outro de 870 mil euros. Ambas as infraestruturas estão destinadas à instalação de serviços públicos municipais ou de outras entidades, bem como a eventual oferta habitacional.
1: Edifício da Rua 31 de Janeiro, Museu do Bombeiro, já há pouco aqui referi, 340 mil euros. Já agora dizer que é contado, começa a compra e venda com eficácia real, porque é pago num determinado período de tempo, não é pago, é pronto, tal como outro lá em cima que já tínhamos visto, na Casa Augusto Gil. O edifício da Rua do Torreão, 57.500 euros, a tal ampliação do quarteirão associativo que eu há pouco referenciei, E agora temos aqui estes dois edifícios, um adquirido por 670 mil euros e outro adquirido por 870 mil euros. Ambos para serem pagos, um em 24 prestações e outro em 48 prestações. Para quê? Para, tal como foi informado na reunião de Câmara e plasmado nas informações, para serviços públicos, sejam eles da Câmara ou outros, seja eventualmente alguma outra situação mais privada, ou seja, habitação.
0: Sérgio Costa salientou a rapidez e eficácia no aproveitamento de fundos comunitários. Em 2023, o município adquiriu 4 edifícios, pelo montante global de 150 mil euros, totalmente financiados pelo Plano de Recuperação e Resiliência. Esta aquisição permitiu alavancar um investimento total de 1 milhão 226 mil euros em habitação, cujas obras se encontram em fase adiantada e com conclusão prevista para este ano, com financiamento a 100% pelo PRR.
1: Já no mandato 2002-2025, adquiriu aqueles edifícios, por 4 edifícios por 150 mil euros, em 2023, e vejam só, em 2026, caminham para a sua conclusão, um investimento de 1 milhão 226 em habitação. É que andámos mais rápido. Adquirimos em 23 e estamos para concluir a obra praticamente substancialmente concluída no ano 2026, ou seja, 150 mil euros alavancaram 1 milhão e 226 mil euros de investimento. Já agora, esta aquisição foi paga a 100% pelo PRR.
0: O Presidente da Câmara da Guarda fez o balanço das aquisições dos imóveis, falou de investimentos desde 2010 e garantiu todo o rigor nos processos de aquisições do património municipal. O Presidente da Câmara do Sabugal destacou recentemente o aumento da oferta de alojamento local e dos estabelecimentos de restauração na aldeia de Sortelha. Vítor Proença falava na abertura do evento medieval Muralhas com História, que se realizou no passado fim de semana e que recebeu cerca de 15 mil pessoas. Em declarações aos jornalistas, o autarca salientou não só o papel dos privados, como também da Câmara, da Junta de Freguesia e da Aldeias Históricas.
2: Os privados têm aqui um papel importante. Há cerca de 4 anos para cá, temos vindo aqui a ter uma dinâmica muito importante naquilo que diz de respeito ao alojamento local de grande qualidade, com o aparecimento de alojamento, cerca de 17 alojamentos locais de grande nível. Isso é importantíssimo. Para além, vem acrescentar uma dinâmica importante para além do alojamento que já existia. Isso para nós é extremamente importante porque já há uma oferta significativa para as pessoas se fixarem cá, virem ao Muralhas com História ou virem durante o ano e terem alojamento disponível em Sortelha. Isso é muito importante para nós, isto também fruto da dinâmica que temos vindo a implementar com as aldeias históricas, um conjunto de projetos. Estas coisas não acontecem ao caso, acontecem porque há condições para as pessoas se fixarem cá. Isto tem acontecido em conjunto com a Câmara, com a Junta de Freguesia, com as aldeias históricas. Estamos vindo a desenvolver aqui projetos muito importantes para que, obviamente, façamos jus àquilo que é uma das melhores aldeias turísticas do mundo.
0: Vítor Proença acrescentou que a passagem de turistas por Sortelha não se resume ao evento medieval. Os visitantes surgem ao longo de todo o ano, frisou o autarca.
2: São turistas ao longo de todo o ano, isto não se esgota no Muralhas com História. A própria Junta de Freguesia tem o seu programa de animação anual, com um conjunto de atividades. Nós próprios depois também temos algumas atividades programadas para Sortelha, mas obviamente que não se esgota aqui. Isto é um evento que acolhe aqui um conjunto significativo de pessoas, que acontece uma vez por ano, mas durante o ano Sortelha é extremamente visitada, é apelativa, tem oferta em termos de gastronomia também, com a abertura de mais um restaurante recentemente, e isso é que é de salutar, é que as pessoas venham, fiquem no território, para além de Sortelha, visitem o que o território tem de melhor, nomeadamente as nossas cinco aldeias medievais, Sortelha, Alfaiates, Vilar Maior, Vila do Douro e Sabugal, e que desfrutem daquilo que o território tem para lhes dar de melhor.
0: O Presidente da Câmara do Sabugal destacou recentemente, no evento Muralhas com História, que se realizou no passado fim de semana, que há um aumento da oferta de alojamento local e também da restauração naquela aldeia de Sortilha.

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4: Para falarmos um pouco acerca disto, há muito mudar da descoberta da guarda. Já vamos ao título. Mas gostava de perceber, tal como eu disse ao início, este livro é de várias autoras. Quando é que ele começou, efetivamente, a ser pensado?
5: Bem, antes de mais, obrigada pelo convite, porque isto demonstra vontade de conhecer o livro. Olha, o livro começou em 1981.
4: Já no século passado.
5: 35 anos. E veio de uma necessidade pedagógica.
6: Este são tudo.
5: Todas nós estávamos ainda no ativo. Demos conta que faltava alguma coisa sobre a nossa cidade que dissesse respeito aos nossos monumentos, às nossas muralhas, e achámos que fazia falta nas visitas possíveis com as crianças. Sabemos também que quanto mais se conhece o meio que nos rodeia, mais laços afetivos criamos, mais amamos. Então, nas reuniões conselheiras, juntámos um grupo e começámos a elaborar objetivos, a criar um documento que nos desse resposta às necessidades que sentíamos no terreno.
4: Portanto, foi uma necessidade que vocês identificaram nessa altura. Mas disse-me, Emma Mateus, surgiu em 1991, todas no ativo, eu sei que são sobejamente conhecidas na guarda, mas para quem nos está a acompanhar, são todas educadoras de infância à altura, em 1991.
5: À altura e agora também. E agora, quem é educadora de infância nunca deixa.
4: Uma vez
5: de
4: na vida, para sempre na vida, não é?
5: É sempre. Então teve estes 35 anos, com algum período de dormência, mas a determinada altura continuou a manter-se a necessidade de uma oferta dessas, de um documento desses, e por motivos vários não foi à frente, embora se fosse sempre mais ou menos tratando do assunto. Passado 35 anos, achamos e estamos convictas da importância desse documento.
4: É um livro que vocês chamam quase como um documento, é isso?
5: Exatamente.
4: Irmã Mateus.
5: Sim.
4: Pensado, ou pelo menos idealizado na altura, em 1991, e ficou ali numa espécie de banho-maria durante estes 30 e muitos, 35 anos.
5: Sim.
4: E juntaram-se quantas autoras para este livro?
5: No início não temos bem a noção de quantas éramos, porque aquilo entretanto era ainda reuniões de conselheiras. Neste momento
4: são reuniões, permita-me só interromper, era no âmbito educativo.
5: Exatamente, sim.
4: E identificaram a tal necessidade para as crianças, estamos a falar de crianças de faixas etárias.
5: Na altura a nossa necessidade era pré-escolar, portanto até ao 6. Neste momento o livro foi alargado em termos de abrangência de idades e vai até aos 12. Mas no início mesmo, como era uma necessidade nossa, pedagógica, de trabalho, e seria uma ferramenta de trabalho que nós achámos importante ter, na altura pronto, era mais virada para a idade pré-escolar.
4: Muito bem, e agora, já no século XXI, Gorete e Caldeira, o livro surge. Vamos lá ao título. Há muito mudar da descoberta da guarda. É apelativo, há aqui uma ligação naturalmente à primeira metade da frase, há muito mudar, mas depois vem a descoberta da guarda. O porquê deste título?
7: Pois, tínhamos que colocar um título ao livro, não é? Porque este livro que surgiu, e acrescentando um bocadinho ao que a Emma tinha dito, daquele projeto de há 35 anos atrás, era apenas um roteiro. passado 35 anos, quando fomos à gaveta a buscar, serviu-nos apenas de apoio para depois criarmos uma história, porque passado 35 anos as necessidades já não eram as mesmas, não é?
4: Foram evoluindo naturalmente.
7: Então, fomos evoluindo. E então teríamos que escolher um livro e acabámos por um título, desculpa.
4: Um título, sim.
7: E teríamos que juntar um bocadinho aquilo. O Moinho Tarda, que são 35 anos, com a frase característica da guarda, ai Moinho Tarda, não seria o amigo da guarda, mas seria a descoberta da guarda.
4: E como é que foi revisitar esses vossos apontamentos que foram-nos a buscar há 35 anos atrás? Quando olharam para eles, qual foi o primeiro sentimento, Guareta e Caldeira?
7: Olha, o primeiro sentimento é de saudade, não é? E saber que já éramos um bocadinho, estávamos um bocadinho à frente do tempo. E por outro lado, são 35 anos em que não foi feito nada, porque as necessidades continuaram. E, portanto, aquele objetivo que foi criado, que era criar um livro ou um roteiro para crianças, passado 35 anos demos conta que estava exatamente na mesma, que não existia na guarda.
4: Continuava essa lacuna.
7: Continuava a haver essa lacuna. Então, foi este, o título é um bocadinho por aí. Portanto, o tardar do tempo que nós demoramos a escrever, portanto, a escrever ou a pensar nisto, e, claro, a descoberta da guarda, porque achamos que, ou continuamos a achar que a guarda ainda não está totalmente descoberta.
4: Quando é que começaram a revisitar? Já foi neste ano o livro? Quando é que se começaram novamente a juntar? São todas as educadoras de infância para a vida, não é?
7: Neste momento já aposentados.
4: Mas já numa fase de aposentação.
7: Exatamente.
4: Quando é que se voltaram a juntar estas 7 coautoras para retirar desta cápsula do tempo aqueles apontamentos de 1991?
7: Ainda foi em 2025, no final de 2025, que se lançou esse desafio. Juntámos 7 educadoras, que já estavam todas elas aposentadas, e avós, e portanto acabámos por sentir necessidade também, para acompanhar o percurso normal dos nossos netos, que poderia ser uma boa maneira de deixarmos um testemunho.
4: Portanto, já falámos desde o início, são 7 coautoras, 2 delas estão aqui frente às câmaras, a Guareta e Caldeira e a Emma Mateus, mas nunca é demais falarmos nos restantes 5 nomes, penso eu.
7: Sim, sim, eu acho que sim. Temos ali connosco a Celeste Mendonça, a Maria São José Moraes, a Fernanda Proença, a Ivone Ruas e a Cecília, que por motivos de saúde não pode estar hoje presente.
4: Muito bem, Guareta e Caldeira, este livro é muito tarde à descoberta da guarda. Quando começarmos a desfolhar, o que é que vamos encontrar?
7: Vamos encontrar, primeiro, a história começa num sótão do avô Augusto, e que também tem o nome Augusto, não é por acaso, e o neto Gil. E então este avô, que é cheio de conhecimento e um guardião das memórias, vai transmitir ao seu neto o que é a guarda de antigamente e a guarda de hoje. E depois...
4: É um veículo de conhecimento.
7: É um veículo de conhecimento.
4: E disse-me há pouco, Augusto, o avô, não é por acaso. Exato. Naturalmente, a curiosidade é perceber porquê o nome dado ao avô de Augusto no vosso livro.
7: Porque queríamos, de certa maneira, também dar algum valor ao escritor Augusto Gil. Por isso é que o avô é Augusto e o neto é Gil.
4: É que está a ligação à primeira frase do título do vosso livro.
7: Exatamente.
4: Muito bem. Portanto, a ideia é transmitir o conhecimento do avô Augusto ao neto.
7: Exato.
4: E o que é que conhecimento é esse? O que é que ele vai transmitir no vosso livro ao neto Gil?
7: O livro é constituído por roteiros, portanto são feitos pequenos percursos que a pessoa pode escolher, é feito através de cores das diferentes áreas da guarda. Portanto, as pessoas poderão descobrir um ou dois roteiros, ou fazer todos os roteiros, são 6 roteiros pela cidade da Guarda, em que vai demonstrando pequenos pormenores, para alguns até desconhecidos, sobre a cidade, os monumentos, aquilo que as pedras e que o granito fala, ou que sussurra muitas vezes.
4: Portanto, vai mostrar aquilo que por vezes passa despercebido ao olhar comum.
7: Exatamente, exatamente. E tem sempre no final de cada percurso um pequeno espaço com um desafio para a criança poder registar aquilo que lhe é o com o lápis, que entretanto também é oferecido juntamente com o livro.
0: E que eu tenho um aqui na mão, este lápis que foi, graciosamente, ao início me entregue, que vem com o livro.
7: Exatamente,
0: não é assim?
7: Sim, sim.
0: Este livro tem a particularidade, e tal como já referiu a Goretti Caldeira, que tem ilustrações. Como é que são, quem é que fez estas ilustrações para este livro?
7: As ilustrações foram feitas por mim, com base em fotografias que eu tinha, e depois, assim, apesar de sermos todas educadoras aposentadas, não quer dizer que a gente não avance no tempo. E então utilizámos a inteligência artificial para melhorar as fotografias e criar aqui o avô Augusto e o Gil. Portanto, mas foi feita, a ilustração é nossa.
0: Portanto, são ilustrações baseadas em fotografias reais.
7: Exatamente.
0: É assim que eu
7: Sim, sim, sim. São fotografias minhas que eu tirei, e algumas que já tinha, antigas, e que aproveitei para depois fazer esse tratamento de imagem, juntamente com aproveitando a capacidade que a inteligência artificial tem para esta situação.
0: Portanto, é um misto de inteligência artificial, mas bem à moda tradicional, em formato papel.
7: Exato.
0: Porque a leitura é cada vez mais importante nos tempos que correm.
7: Sim, achamos que sim.
0: Professora Goretti Caldeira, naturalmente, eu gostaria que nos contasse, ou desafiar também a Emma Mateus, que nos contassem ou que nos relatassem aqui alguns dos roteiros que estão neste livro, que seria interessante, não é?
5: Claro. Bom, antes de passarmos para isso, eu ia só explicar que tudo isto foi muito pensado. O livro tem este tamanho porque cabe num bolso de casaco de inverno. O lápis tem esse tamanho porque cabe na mão de uma criança até aos 12. Portanto, nada disto é assim por acaso. É fácil de transportar, é fácil de levar, e portanto a ideia é essa, é levar o livro, fazer o registro no final de cada percurso de uma forma confortável, porque se o livro fosse maior tornava-se desconfortável, era facilmente esquecido no carro. O lápis igual, não é caneta porque permite fazer e refazer.
0: Portanto, é um livro interativo, digamos assim, não é?
5: Sim, sim, de certa forma.
0: Porque ele desafia a quem o tiver, ou uma criança, e não só, também adultos,
5: claro,
0: a depois a escrever no mesmo, não é? E daí o lápis.
5: Sim, e a criar com ele uma relação fácil. Não é um livro... É um livro que foi mesmo pensado, apesar de não estar aqui escrito. Em relação às cores de cada percurso. Cada percurso tem uma cor, que também torna mais facilmente identificável por crianças que ainda não sabem ler, e portanto para os mais crescidos é abrir na página X. Nos pequenos será o percurso azul, percurso verde, que se pretende que seja feito cada um por sua vez, de forma a adquirirem mais conhecimento, a poderem questionar, a poderem processar aquilo que acabaram de ver, não é?
0: Portanto, percursos para as crianças, eu até parei aqui ocasionalmente no percurso amarelo,
5: sim,
0: que nos liga a Sé Catedral à Torre de Nagem, não é?
5: Exatamente, sim. Há um mapa, e o mapa com as cores do percurso, mas também são feitas aqui alusões a pormenores que há nesse percurso.
0: Que passam despercebidos, não é?
5: Que passam despercebidos, mas também dá, é um livro aberto, ou seja, dá espaço a que cada criança observe uma coisa diferente e o registre no final de cada percurso.
0: Apela ao imaginário também.
5: Exatamente, e à capacidade de observação. E repare, todos nós temos uma inclinação, quem vende sapatos olha para os pés, quem pinta quadros olha para as janelas, e portanto cada criança tem uma forma de observar e prende-se com detalhes que a outra não vê. Nem só as crianças, nós também, não é? Portanto, isto é um livro que permite um olhar diferente, que permite um observar e que dá liberdade para depois cada um a fazer o que entender no final do
0: percurso. Portanto, cada história, digamos assim, permite que que seja diferente a conclusão mediante quem o está a ler.
5: Cada percurso.
0: Em sim. Cada percurso.
5: Exatamente.
0: Pode ser uma obra única cada um destes exemplares.
5: Pronto, há uma parte que não é mutável, que é aquela parte histórica, não é? Pronto, aí nada a fazer.
0: Naturalmente, a história está escrito. Fica.
7: E se me permite, aproveito a oportunidade para, em relação à parte histórica, porque tínhamos que ter, ser correto aquilo que escrevíamos, não é? Foi revista pela Associação Herditas e fica aqui o nosso agradecimento por isso.
0: Portanto,
7: também.
0: Há aqui uma espécie de certificação.
7: Exato.
0: Dos factos que estão aqui escritos neste livro.
7: Sim, sim, sim, sim.
0: Outra curiosidade que eu estou a notar neste livro é nas imagens, pelo menos esta desperta-me esta curiosidade, porque é que o pai ou o avô, melhor dizendo, Gil, o avô Augusto, perdão, e o neto Gil, surgem sempre a apontar nas fotografias. Foi propositado? Qual o objetivo?
7: Sim,
0: é pela observação, naturalmente.
7: Exato. Pois o apontar tem que ser exatamente isso, portanto, é a descoberta, porque se o avô é o guardião do conhecimento e das memórias e o neto vai descobrir a cidade da Guarda, vai, e a criança faz muito isso, que é a perguntar o que é isto. Portanto, enquanto nós podemos perguntar o que é isto sem dedo esticado, a criança aponta.
0: Quantos,
7: então, é um bocadinho.
0: Quantos percursos estão neste vosso livro?
7: Estão 6 percursos identificados por cores e temos a parte inicial, porque o avô Augusto vai com o Gil numa máquina do tempo até à Póvoa do Mileu. Portanto, inicia-se na Póvoa do Mileu, mas os percursos depois são, os outros 6 percursos são na cidade.
0: Portanto, a fase inicial é uma espécie logo de imaginário para despertar ainda mais a curiosidade das crianças, é assim?
7: Sim, sim, sim, por um lado, e por outro lado, porque pessoas que venham visitar a Guarda, mas que entretanto não tenham carro, não é, e não possam deslocar à Póvoa do Mileu, mas também não poderíamos deixar de referir a Póvoa do Mileu como a parte histórica e antepassada.
0: O núcleo histórico que é importante.
7: Exato,
0: naturalmente.
7: É importante deixar registado.
0: Então vamos lá falar sobre esses 6 percursos, eu já revelei aqui um, não é, entre a Sé Catedral e a Torre de Nagem. Querem começar pelo primeiro, que é a cor verde, não é? É o primeiro.

0: primeiro percurso que tem como título Início na Estátua do Dom Sancho I. Que percurso é este?
1: Este percurso, portanto, e o livro também tem de fazer este, na Estátua do Sé Catedral, a Torre de Menagem e a Torre dos Ferreiros, passando pelo relógio do Sol, que entretanto está numa das paredes de uma casa que muitas vezes as pessoas não conhecem. E, portanto, vai falando sobre todas estas situações que, portanto, que existem e pequenos pormenores. Por exemplo, na Torre dos Ferreiros, uma coisa que até aconteceu connosco, portanto, com algumas de nós, foi não saber onde é que estava o dragão na Torre dos Ferreiros. Portanto, para nós também muitas vezes foi a descoberta.
0: Foi uma descoberta, não é?
1: Sim, sim, foi a descoberta. E, portanto, andámos foi um bocadinho quase de lupa a percorrer a cidade, quase de lupa para vermos pequenos pormenores que normalmente as pessoas não veem.
0: E quem é que vos sugeria pequenos pormenores que passam completamente ao lado de qualquer guardense?
1: Fomos nós que fomos mesmo descobrindo. Fomos para a rua e fizemos várias vezes os percursos e fomos vendo. Pois, também já tínhamos feito alguns percursos com a Associação Eruditas, com o Dr. Daniel, e portanto isso também nos abriu algumas perspectivas diferentes e a guarda invisível que existe, não é? E portanto isso também ajudou. Mas fomos muito nós à descoberta, praticamente.
0: Emma Mateus, quer-nos falar do percurso verde, este verde assim mais
2: carregado,
0: escurinho, mais carregado, digamos assim? Este que é e que começa na Porta do Sol.
2: Ah, ok. Pronto, aqui temos uma parte importante da nossa cidade, que são as portas, a Porta do Sol, a Porta da Erva.
0: Aqui bem perto de nós, não é?
2: Bem perto de nós, sim. E que nós demos bastante relevância neste. Depois passamos aqui na casa onde viveu o Augusto Gil, está ali. E chegamos à Porta del Rei, portanto é aquele percurso ali pela parte do Passo do Bil, por aí, pela judiaria,
0: bem,
2: a parte...
0: bem dentro da muralha histórica da Guarda.
2: Sim. Que é lindíssima.
0: O que é que descobriram? O que é que ficaram mais curiosos, curiosas aliás, quando olharam para esses pormenores que têm passado despercebido, ou que vos passaram despercebido até à elaboração deste trabalho?
2: O tamanho das casas.
0: O tamanho?
2: O tamanho das casas, o pormenor das janelas, digamos que as ruas eram estreitas, portanto havia muita proximidade entre casas, não é? Portanto a privacidade seria quase zero. E as pessoas viviam todas ali numa comunidade que suponho eu pacífica, a imaginá-la pacífica e calculo que fosse. Tem um cheiro diferente daquela parte da cidade, tem uma cor nas paredes.
0: Respira-se história.
2: Respira-se história, é exatamente isso. Respira-se história. E imaginamos facilmente o dia-a-dia daquela gente. Eu acho das partes mais bonitas da cidade.
0: Todas, e o granito também.
2: Mas repara, o granito lá tem uma outra cor. O sol, o reflexo da cor, dá um... não é um timbre, mas é uma cor, não sei explicar, uma tonalidade diferente.
0: Interioriza-se aquelas épocas medievais?
2: Eu acho que...
0: Nota-se esse sentimento?
2: Eu acho que logo no início deste percurso, eu acho, porque agora temos os carros, temos eventualmente barulhos de televisão que lá não se ouvem sequer. Portanto, há um silêncio que fala naquelas ruas. Eu convido toda a gente a ir, em silêncio.
0: E este livro consegue transmitir isso, sentir-se isso,
2: eu
0: ao
2: acho,
0: ler?
2: Eu acho que consegue transmitir ao ler, mas daí a importância de fazer estes percursos. Portanto, o livro, este livro não é para ter na biblioteca, não é para ter pendurado ou num canto da estante. Este livro é para transportar e viver, e especialmente nesse percurso. Porque, por exemplo, a Sé é tão grandiosa, não é? Que chegam lá e abrimos os olhos de espanto. Ali toca-nos um outro tipo de sentimento, toca-nos essa tal proximidade, toca-nos o silêncio das ruas.
0: Estas vossas pesquisas eram feitas durante dias de semana ou fim de semana? Havia assim uma hora específica?
2: É sim, apesar de sermos todas, não termos horários fixos, temos todos uma vida, não é? E portanto íamos combinando o horário que era compatível com a vida de cada um, e fomos fazer muitos em grupo. O livro foi revisto em cada página por todas, cada uma dava uma a chega. Há uma coisa que eu acho que é importante também falar neste livro, é que é a soma das capacidades individuais.
0: Um trabalho coletivo.
2: É, cada uma de nós pôs neste livro muito de si, portanto isto é uma sensibilidade multiplicada por 7. Cada um pôs aqui, mesmo depois na divulgação, cada uma fez o que de melhor sabia, que é o caso do avô, com a Ivone, que trouxe o verdadeiro neto. Ela tem facilidade nesse tipo de verbalização. A Zé fez bonecos quando fomos apresentar às escolas, fez bonecos, fez o avô, fez o relógio de sol. A Celeste teve o carinho de nos bordar o saco a ponto cadeia, penso eu, não é? Não é? Pronto, não, se não é, é muito parecido, mas eu acho que é
0: pouco. Mas pelo menos parece, vamos mostrá-lo para a câmara.
2: Portanto, cada uma pôs, colocou neste livro tanto carinho que nós que nos conhecemos bem, eu consigo identificar e cada uma de nós consegue identificar a mais-valia de cada uma. Ninguém é bom em tudo.
0: Como é que está aqui o cunho pessoal de cada uma de vocês numa obra que é só uma? Como é que se conseguiu conjugar tudo isso?
2: Olha, eu acho que a vontade de fazer, porque não estamos aqui já a demonstrar nada, nós já somos todas sexagenárias e portanto já há coisas que fizemos, não fizemos, paciência, e outras que queremos fazer também, ainda não estamos praticamente com os pés para a cova, esperamos nós.
0: Naturalmente a realização é sempre infinita, não é?
2: Claro, mas a capacidade de respeitar, o livro começa por isso, a capacidade de respeitar a capacidade individual de cada uma das 7. E eu acho que é isto que torna o livro tão afetivo para quem fez, e espero que quem leia consiga respirar isso, porque de facto foram reuniões onde o carinho imperou, onde cada uma largava para do lado porque achava que a do lado fazia melhor aquela parte. E já pessoas com algum percurso de vida, e vou aqui passar à Gorete para ver o que é que ela acha.
3: Ele falou tão bem que eu não tenho nada a acrescentar.
0: Então, eu o que proponho agora é continuarmos, e vamos continuando a conversar, e revisitamos o percurso vermelho.
3: Porque que nos leva, eu antes do percurso vermelho...
0: Ainda damos um pulinho ao verde.
3: Damos um
0: ao
3: pulinho
0: verde.
3: Ao verde.
0: Muito bem.
3: Exatamente por aquilo que a Emma disse. Eu leio aqui só um bocadinho. As ruas não possuíam candeeiros, havendo em alguns espaços exteriores tochas. Normalmente ficavam escuras e silenciosas e era preciso caminhar com cuidado. O neto imaginou a cena. Devia parecer um pouco assustador e misterioso. Sim, disse baixinho o avô, mas também era assim que a cidade vivia.
0: Portanto, é aquele tal exemplo que há pouco a Emma Mateus referiu.
3: Exato.
0: Que se sente aqueles tempos, estas paredes de granito. Está aí isso completamente implícito, que ao lerem o livro e revisitarem o percurso, sente-se aquela altura, aquele período medieval.
3: Eu acho que sim, imagina-se, a gente imagina-se lá, no tempo medieval, e há várias passagens do livro que indicam exatamente isso.
0: Muito bem, Vamos
1: percurso vermelho.
0: Vamos perceber o que é um percurso vermelho que liga duas igrejas.
1: Exato.
0: No centro histórico no da centro cidade.
1: Sim, é o percurso vermelho, como o percurso verde termina na judiaria, a pessoa que queira seguir o mapa irá entrar na igreja de São Vicente e depois na igreja da Misericórdia, em que estão as características das duas igrejas. E a conversa continua entre o avô e o neto dentro destas duas igrejas.
0: Parem aqui numa página onde vemos o azulejo, não é?
1: Sim.
0: Da igreja de São Vicente, que por vezes passa muito despercebido, ou comum do cidadão que passa por ali, não é?
1: Sim, sim. Muitas vezes a igreja de São Vicente não é valorizada pelos azulejos que tem. E realmente é uma chamada de atenção do avô para o neto, e em que ele acha muito interessante este tipo de pintura, que ele não conhece, não é? E depois há um desafio artístico no final deste percurso, em que os meninos, ou quem está a fazer o percurso, terá que desenhar um azulejo.
0: E foi propositadamente, se calhar, essa a intenção, desenhar o azulejo para valorizar esse património cultural da Igreja de São Vicente.
1: Exatamente.
0: Muito bem. Este percurso, já vamos ao azul, mas antes questionar, porque vamos fazendo estas pequenas pausas, este livro, pergunto se é para avós Augustos e netos Gilles, ou é um livro para todos?
1: Quando foi feito o livro, era direcionado a crianças entre os 4 anos e os 12. Mas depois fomos apercebendo que eles sozinhos não poderiam ir, não é? Fazer estes percursos. E então achámos que era muito importante esta questão intergeracional. Portanto, quer os pais com as crianças, quer os avós, poderiam participar nesta leitura dinâmica do livro. E temos, pelo menos o feedback que temos tido, é que as pessoas acham que isto não é um roteiro para crianças, que é um roteiro para todos.
0: E é uma espécie também de guia turístico, para quem vem de fora, também tem esse propósito, Gorete e Caldeira?
1: Sim, também teria esse propósito, que é divulgar a cidade da Guarda para as pessoas que vêm, que muitas vezes as pessoas da Guarda não conhecem alguns pormenores, mas também as pessoas que vêm de fora, e que achamos que é muito importante divulgar a Guarda através deste livro.
0: Vamos até ao Percurso Azul, Museu da Guarda, Paço Episcopal, o antigo Paço Episcopal, até à Igreja da Misericórdia. Percurso é este, que importância, o que é que notaram que era importante Emma Mateus assinalar neste livro?
2: Olha, este percurso é talvez atualmente dos mais vividos, porque neste edifício todos os dias há cultura, todos os dias há arte, todos os dias se deslocam para lá crianças a aprender música. Funciona lá o Centro Cultural da Guarda, que é a associação de interesse público mais antiga desta cidade, onde funciona o único rancho da cidade, e onde se ensina música. Portanto, este é um espaço muito, muito
0: vivo. É onde
2: vivido.
0: Se vive cultura, na Guarda.
2: Todos os dias.
0: Dos locais onde se vive mais cultura.
2: Sim, dos restos são. Também há muitas vezes exposições. E, portanto, este espaço, que também é muito... O próprio edifício tem uma história, porque tem uma composição em forma de U, que não se vê, só se vê de cima, e essa informação vem aqui, acho interessante. Achámos interessante colocar aqui, mas este talvez seja o percurso que é mais fácil de fazer, porque toda a gente conhece aquilo, principalmente.
0: Passamos ali quase todos os dias.
2: Todos os dias.
0: Nem que seja de carro.
2: Mas às vezes não se entra.
0: Mas não observamos.
2: Pois não.
0: O mais importante, talvez.
2: E olha, perdem muito, porque. Porque é muito bonito, tem uma estrutura arquitetónica bonita, É fácil sentir-nos na guarda e em casa naquele edifício, eu acho, porque tem luz, tem ar, o ar da guarda, não é? Porque é céu aberto. Tem aquela escadaria que já tem as pedras tão polidas. Imaginar que passou por ali milhares e milhares de pezitos pequenos que vão ali aprender música há 64 anos, vai fazer 65, se não me engano, do Centro Cultural.
0: E já para não falar do passado.
2: Exatamente.
0: Da quantidade de pessoas que por ali passaram.
2: Sim, se bem que o Centro Cultural, eu estou aqui a induzir em erro, nem sempre funcionou ali. Mas pronto, mas funcionou, aquele edifício sempre teve habitado, digamos. Portanto, este talvez seja o percurso que, apesar de ter aqui surpresas, menos surpresa causa na grande maioria das pessoas. Nos que nos visitam é obrigatório. Mas já reparou que para mim também são todos.
0: Então tenho que vos desafiar, e há pouco a Gorete Caldeira, se no percurso verde trouxe-nos aqui uma parte e muito bem narrada por si, gostaria de desafiar neste percurso azul também a narrar uma das partes deste livro, à sua escolha, neste percurso que foi tão enfatizado pela Emma Mateus.
3: Está bem. Posso já ler este? O Gil enrugou a testa e fechou os olhos, mas logo de seguida e com um tom da voz muito alegre subtrou. Museus? Avô, na nossa cidade também há um museu? Anda daí, o nosso relógio do tempo irá marcar o ano de 1601. E de repente pararam em frente a um edifício no centro da cidade. Uau, que bonito!
0: Eu aqui parava precisamente neste aspecto. A vossa cidade também tem um museu. Será que todos os guardenses sabem que a cidade tem um museu? Também é uma forma de despertar para isso, não é?
3: Exatamente.
0: Gorete Caldeira, antes de irmos para o percurso a seguir, que é uma espécie de
3: laranja,
0: não é? Assim um percurso.
3: Um laranja acastanhado.
0: Um laranja acastanhado. Há pouco eu também percebi que vocês já levaram este livro até à comunidade escolar. Tem feito apresentações junto da comunidade escolar deste livro?
3: Nós fizemos, a primeira apresentação que fizemos, para além da apresentação oficial e pública no Passo da Cultura, fizemos em Vila Fernando, na escola de Vila Fernando, com o apoio da Junta de Freguesia de Vila Fernando, e por uma razão, e que vem ter aqui ao percurso laranja, que é quando o avô Augusto visita a Galeria de Arte, a exposição que está é uma exposição da doutora Evelina Coelho. E como a professora Evelina Coelho foi nossa professora, quisemos homenageá-la no nosso livro. E daí temos colocado na parte da Galeria de Arte do TMG imagens da doutora Evelina Coelho. E portanto, como a doutora Evelina Coelho é de Vila Fernando, achámos que seria o primeiro sítio em que deveríamos ir apresentar o livro.
0: Foi daí então que consideraram colocar aqui o Teatro Municipal da Guarda neste vosso roteiro? É essa a ligação, Gorete Caldeira?
3: Não só, portanto, essa foi uma das ligações, mas não só, porque o Teatro Municipal da Guarda, apesar de não ser um monumento histórico, mas irá ser, certamente, não é? Portanto, e é uma referência da nossa cidade. E achámos que era importante pôr a questão cultural, até porque para depois fazemos a ligação com o último percurso. Mas isso deixo para mais
0: tarde. Já lá vamos para o último percurso. E como é que as crianças de Vila Fernando reagiram à vossa apresentação, no fundo, porque também fizeram uma espécie de encenação na apresentação deste livro?
3: Sim, fizemos a apresentação com a ajuda de PowerPoint, portanto, da apresentação. Nós temos duas músicas que criámos para este livro também, já muito tarde à descoberta da guarda, uma mais para adultos, outra para crianças, e portanto apresentámos o livro e acho que motivámos um bocadinho, algumas crianças já conheciam a guarda, não é? Mas motivámos as crianças a virem visitar a guarda. E a professora, que nem sequer era nem de Vila Fernando, nem da guarda, que não conhecia, ficou prometido que iríamos fazer um roteiro depois no início deste ano letivo.
0: Portanto, regressar até lá, é isso?
3: Não, eles virem à guarda.
0: Eles virem à guarda
3: e fazerem eles o roteiro.
0: Muito bem.
3: Porque deste, todos eles ficaram com o livro.
0: Deste percurso laranja, o que é que há aqui a salientar? Já sabemos que começa no Teatro Municipal da Guarda, vai até ao Paço da Cultura, não é?
3: Até... Não, é só, vai do Paço da Cultura até ao Teatro Municipal. Portanto, é só, é quase que este percurso laranja é quase só sobre o Teatro TMG.
0: Ficado mesmo ao TMG,
3: sim,
0: não é?
3: Exatamente. Quer a parte das exposições, da Galeria de Exposições, quer a dos espetáculos. E isto faz com que se chegue ao tal percurso rosa, e eu, se me permite, leio, em que diz que cada espetáculo é uma nova viagem. Quem está no palco conta a história e quem está a assistir ajuda a fazê-la viver. O Gil fechou os olhos por um instante. Parece magia. O teatro junta passado e presente, porque todas as histórias começam com uma ideia e continuam sempre que alguém as escuta. E sabes uma coisa, Gil? As histórias são escritas antes de chegarem ao palco. Gil pensou por um momento. São escritas por alguém que gosta de palavras? Sim, vamos conhecer um desses amantes das palavras. E então ele vai descobrir que esse amante das palavras é o Augusto Gil.
0: É nesta altura que é descoberto esta relação do avô Augusto com o neto Gil.
3: E a escolha do nome dos personagens.
0: Muito bem, Gorete Caldeira, há pouco e antes de entrarmos no último percurso, no percurso rosa, referimos que, para, que essa visita ou essa apresentação decorreu em Vila Fernando junto das crianças, que elas foram desafiadas agora a virem fazer este percurso, mas antes houve uma apresentação oficial do livro aberta à comunidade. Não sei se a Ema ou se a Gorete nos quer falar sobre essa apresentação que decorreu a 9 de junho no Paço da Cultura, não foi?
2: Exatamente.
0: No antigo Paço Episcopal,
2: exatamente.
0: Que ainda há pouco, tão carinhosamente a Ema falou sobre esse edificado. Foi uma sessão de casa cheia, a Guarda mobilizou-se para assistir a esta apresentação. O que é que nesse dia vocês quiseram transmitir aos guardenses com este livro?
2: Olha, esse dia foi extremamente emotivo para nós todas. Primeiro porque convidámos antigos professores da Escola Normal de Educadores de Infância que nos viram como alunas, depois nos acompanharam no percurso profissional e passado 35 anos vão dar connosco como autoras de um livro. Reviveram-se momentos afetivos, eu toco muito nos afetos porque acho que é o que nos move. Muitas colegas foram também. De facto, estava sala cheia e gente motivada. Portanto, não foram só assistir por assistir. Foi gente motivada, gente que valorizou uma ideia que já tem umas décadas. Gente que também se calhar tem algum interesse atual, porque ainda estão muitas delas ao serviço e do terreno, não é? E também sentirão de certeza aquilo que nós sentíamos e continuamos a sentir, essa dificuldade de documento e de fundamentação. E foi sobretudo

0: por mim. Eu estava extremamente nervosa, porque não é fácil, acho eu, e a gente fica sempre um pouco na dúvida se está lá tudo, o que é que falta, será que está bem, será que é entendível por parte de toda a gente. E portanto foi um dia de muita satisfação e assim o corolário de um percurso.
1: E foi um dia também de reencontros.
0: Ah, foi, sem dúvida, foi sem dúvida. Reencontros com pessoas, reencontros físicos e de reencontros de ideias, de motivação. Nós há 35 anos todos tínhamos sonhos que também há alguns concretizados aqui, né? Mas todos tínhamos ainda muito percurso para fazer e de repente dar conta que de facto conseguimos muita coisa a nível individual, a nível profissional e recebermos e darmos um abraço que alguns já tinham de facto décadas também, de ausência, não é? Porque as pessoas, cada uma depois foi para o seu lado. É muito importante, eu acho, para mim foi muito importante. Eu vou passar agora a ver o que é que ela achou.
1: A Goretti também responder-me e dizer-me se sente que a Guarda, agentes da Guarda, estão a acarinhar este vosso projeto, não só no sentido de acarinhá-lo, mas da valorização e reconhecer o mérito deste vosso trabalho?
2: Eu penso que sim, as pessoas estão a valorizar. Nós por acaso temos tido a sorte de nos quererem também ouvir, e como é o caso de hoje, não é? Portanto, o que significa que é uma mais-valia também para nós, mas acho que sim, que a gente da Guarda reconhece. Apesar de muitas vezes nós costumamos dizer que os filhos da terra não fazem milagres, ou os santos da terra não fazem milagres.
1: Será assim o provérbio?
2: Pronto, é meu.
1: Mas o sentido entende-se.
2: Mas podem apontar que daqui a uns anos pode ser um bom provérbio. Mas, e que os filhos da casa são tratados muitas vezes como enteados. Mas...
1: E por vezes sente-se isso, que não se valoriza aquilo que há de bom junto de nós, no nosso território, valoriza-se mais aquilo
2: que vem de
1: permite
2: fora.
1: Uma expressão que vem de fora?
2: Sim, sim, sim. Não, que é sendo essa parte negativa, que nós somos mais positivas, temos de dizer que sim, temos sido bem acolhidas. Fizemos também apresentações, duas apresentações em jardins de infância, que as nossas coautoras tinham os netos, que foi a Fundação Augusto Gil e a Santa Casa da Misericórdia, e que também colaborámos com as férias da Biblioteca Municipal, fazendo dois percursos.
1: Portanto, e despertou o interesse das crianças?
2: Sim, sim, sim, sim, sim, muito, muito. Ainda para mais como...
1: E esse aqui é o melhor feedback, talvez.
2: Exato.
1: Essa será talvez a melhor crítica ao livro, não só dos adultos, mas principalmente obter aquilo, a reação das crianças perante esta obra desenvolvida por vocês a sete.
2: Sim, e esse foi logo o sentido no dia seguinte, porque uma pessoa que até está aqui presente, que levou tanto a filha e as netas e primos de uma das autoras, que no dia seguinte, logo de manhã, foram fazer os percursos, porque ficaram ansiosas para ver. Portanto, isso para nós dá-nos uma grande alegria, sabermos que nem esperam muito tempo, menos de 24 horas já estamos a fazer o percurso. E portanto, isso também acho que é muito positivo, e as crianças gostam principalmente porque também têm essa possibilidade de ter uma voz ativa no livro, que é quando registam.
1: Muito bem, e o percurso Rosa, o último, não é? Naturalmente culmina junto ao Augusto Gil, não é? Quem é que nos fala sobre este percurso? Emma? É o último, é o sexto,
0: sim.
1: Não é?
0: E na tal apresentação que se fez pública em dia 9 de junho, a apresentação terminou com uma pequena, não lhe diria dramatização, mas teatralização sobre isto, do avô Augusto, o nosso avô Augusto, que é Ivone, e o seu neto, que é o nosso Gil. E fez ainda lá no Paço da Cultura, aproveitámos a arquitetura do toda a gente ficou, isso foi também muito bom para nós, porque as pessoas todas têm uma vida, não é? Podiam

0: ouvir quem quis, adquiriu e podiam sair e cada um...
1: E ir embora, não é?
0: Não, ficou toda a gente, o que é o que nos dá, o que nos aquece, aquece-nos um pouco. E depois fizemos um pequeno percurso até à estátua do Augusto Gil.
1: Que é este último percurso.
0: É, exatamente. E aí também o avô Augusto, o nosso avô Augusto e o nosso Gil fizeram também, também tiveram ali uma participação. Também fomos, foi muita gente ainda, e há bocadinho falava de se as crianças gostaram. Mal de nós, se elas não tivessem gostado, aí seria uma frustração, porque nós fizemos para eles. Vê-los sorrir, participar, levantar o dedo, aquilo que referiu há bocado, todos a apontar, é uma outra forma de olhar, é um observar, é um olhar dirigido. E nós, nos percursos que fizemos com as crianças, demos conta disso. Eles naturalmente apontam, porque observam, porque olham com olhos de ver. E ver a curiosidade, e esperar que lhes crie afetos e sentido de pertença, é o nosso objetivo máximo. Portanto, se nós... não tivéssemos tido essa adesão por parte da criança, das crianças, eu tenho a certeza que choraríamos em casa sozinhas, cada uma das sete.
1: Porque esse era o vosso foco.
0: Esse é o foco.
1: É o foco deste livro, claro. É as crianças.
0: É o foco.
1: E é a crítica que é mais importante por parte das crianças para vocês.
0: Exatamente.
1: Não tanto daquilo que há pouco a Goretti Caldeira dizia, daquilo que se vai dizendo, ou os santos da casa não fazem milagres. É mesmo as crianças, e o feedback.
0: Exatamente.
1: Tem sido bom.
0: É assim, nós queremos com isto criar memórias. E não se criam memórias se não se palmilhar, se não se viver. Este livro pretende que as memórias sejam de facto efetivas, seja uma aprendizagem efetiva e afetiva. Portanto, se nos tivesse falhado essa recepção alegre e vivida por parte das crianças, olha, garanto que estes 35 anos nos dariam mais mágoa do que alegria. E, portanto, eu acho que aí conseguimos do que já passámos, não é? Do que já vivemos, ainda nos faltará muito. Espero que nos convidem muito mais.
1: Ficamos à espera sempre de novos desafios destas sete coautoras. Pensar em novos desafios, ainda têm muito para dar para a sociedade. Mas voltamos ao foco do livro, este último percurso, não é? Para termos este percurso, o que é que salientaríamos desta página última, deste último capítulo, Goretti Caldeira?
2: Foi a descoberta do Gil pela estátua de Augusto Gil. Portanto, em que ele acaba por dar conta de que o avô se chamava Augusto e ele que se chama Gil. E então, o avô aperta a mão com ternura e diz que realmente sim, ele chama-se Augusto e o neto Gil, e que espera que um dia ele possa contar as histórias, esta história da guarda, também aos netos dele. E acho que é a surpresa.
1: É a mensagem sublime que vocês deixam. Este documento fica para a história, para
2: sim,
1: transmitir de geração em geração.
2: Sim, um dos objetivos era também essa parte intergeracional e também de seguir em frente. E é engraçado porque isto segue também o próprio lema da editora que nos fez o livro, a eMind, em que ele diz que é criar memórias futuras de um passado presente. Esse é o lema da eMind.
1: Precisamente está na última página.
2: Exato.
1: Se temos aqui este livro físico, idealizado, em 1991, ficou ali um pouco em banho-maria durante 35 anos, não é? Mas ele, para ser concretizado, tê-lo fisicamente, também é necessário apoios. Como é que foi possível, da ideia, trazê-lo até aqui, termos o livro na nossa mão e provavelmente distribuído aí por várias livrarias? Como é que isso aconteceu? exatamente se houve dificuldade ou não, Emma Mateus?
0: O processo não foi muito difícil, apresentou-se, isso foi um pouco, veio um pouco, pronto, sem contar, a Gorete reformou-se e foi arrumar as coisas profissionais e deu com o dossiê original. E em conversa com a atual vereadora, com a doutora Cláudia, falou-lhe do projeto. E a doutora Cláudia mostrou interesse, muito interesse até, e fomos lá e apresentámos a ideia e pronto. E a ideia na Câmara foi tipo chave na mão, como diz a doutora Cláudia, ou seja, em vez de a Câmara ficar com o livro e mandar imprimir, nós entregámos à Câmara, que nos comprou uma grande fatia do bolo, digamos, do número, nós entregámos o livro já feito, então fomos imprimir. Também tivemos aqui o apoio da E-Mind, já passo aqui à Gorete, que ela é que está mais dentro do assunto.
1: Que é editora, não é?
0: Que é, sim, senhor. E portanto, e depois foi impresso numa gráfica que ela também falará. Portanto, o processo não foi difícil, porque dormiu este tempo todo, teve em banho-maria este tempo todo, mas ele sempre foi, ao longo das aproximações que fomos fazendo, nomeadamente com diversas entidades de autarquias e de sucessivos representantes da autarquia, ele sempre suscitou interesse. Por um motivo ou outro, não viu a luz do dia, mas sempre houve interesse. E as pessoas sempre acharam a ideia interessante. Para nosso agrado, ou para desagrado de muita gente, não, ninguém concretizou a ideia, portanto a nossa continua a manter-se atual. Olha, e cá está ela, vou passar à Gorete, que ela dessas coisas.
1: E materializou-se este trabalho, Gorete?
2: Sim,
1: graças a muitos apoios e esses momentos decisivos que há pouco a Emma aqui nos estava a contar.
2: Sim, são esses momentos decisivos, e mais até do que o apoio, pronto, tivemos o apoio da Câmara Municipal da Guarda com a aquisição de alguns exemplares, tivemos o apoio da própria editora, porque a editora é de um filho da terra, é da Guarda, não é uma editora portuguesa, é uma editora que tem a sua sede em Abu Dhabi. O que nos facilita também uma coisa é que eles não têm IVA e portanto os preços ficam mais baratos do livro, e portanto ele também deu alguma colaboração nesse aspecto da própria produção. Claro que depois utilizámos a tipografia Veritas para fazer a parte da impressão, mas portanto, este apoio foi essencial também, porque apostaram em nós, não é? Portanto, houve uma aposta naquilo que nós estávamos a ver, a fazer, e portanto eu penso que é pela qualidade. Em relação às livrarias, não está em nenhuma livraria ainda neste momento, porque os exemplares que nós comprámos estão esgotados. Temos estes que aqui temos à nossa frente.
1: Portanto, esta primeira edição já está esgotada, é assim?
2: Sim, sim.
1: Portanto,
2: sim.
1: Vamos aguardar por uma segunda edição para o podermos encontrar numa livraria perto de nós.
2: Exatamente.
1: E este livro, atualmente, podemos já encontrar nas bibliotecas das escolas, da Guarda, ou não? Gorete e Caldeira. E eu vou recordar aquilo que disse aqui ao início da nossa conversa. Este não é um livro para estar na prateleira, não é? Ele foi pensado para não estar na prateleira, mas já o podemos encontrar nas bibliotecas escolares da Guarda?
2: Nós não sabíamos se já estarão nas bibliotecas ou não, foram, portanto, da Câmara, a Sra. Vereadora achou que se deveriam, que iria entregar quer um exemplar a cada escola do Conselho, quer às bibliotecas escolares. Não sabemos, sinceramente, se já foram entregues ou não. Sabemos de uma, que nós tivemos também presentes, que foi no Centro Escolar da Sequeira, e aí estivemos presentes na entrega do livro, mas os outros não consigo responder.
1: Na contracapa do vosso livro, refere que um livro que convida crianças e adultos a caminhar pela cidade, como quem atravessa o tempo, descobrindo histórias escondidas nas pedras, nas ruas e na memória, também incentiva as crianças a saírem de casa. Também é um dos propósitos desta vossa obra?
2: Sim, queres responder?
0: Olha, sem dúvida, até porque em todos os países do Norte as crianças saem à rua em dias de neve, em dias de frio, e nós aqui não temos esse hábito. Nós começa a baixar um pouquinho a temperatura, encasacamos-nos todos e é carro, escola, escola,
1: casa. Enfiamos-nos em casa.
0: Exatamente. E cada vez mais vemos crianças com diminuição de aptidão de andar na rua, de saltar, de correr, olho de cair. E portanto são todas muito mais de tecla, de novas tecnologias, muito mais preocupadas com o sujar o casaco, ou sujar os pés, ou sujar as mãos. E portanto isto é um convite para esse regresso, para chegar a casa com os pés frios, para descalçar e saborear o aquecimento central, mas depois de um dia vivido. E eu acho que as nossas crianças, e falo pela nossa cidade, não é, que é que conheço melhor, devia sair mais, devia apostar mais. Temos espaços ótimos, exteriores, que vivemos pouco, essencialmente no verão, mas no verão também somos muito, temos muito uma temperatura alta também. Mas é um convite, e eu acho que tocou aí num ponto essencial. Eu acho que também deveria ser um convite a dar ar aos casacos, a arejar os casacos de inverno.
1: E não os garotos nas mantas do conforto lá em casa. Não é?
0: Arejar, trazer para a rua, sujar, ou pelo menos molhar um pouco, dar-lhe ar, dar-lhe oxigênio.
1: É esse o desafio que vocês deixam. Goretti Caldeira, o que é que falta falar, o que é que falta dizer desta vossa obra que está, não é nas bancas, não é? Já percebemos que a primeira edição esgotou, mas está aqui, está disponível.
2: Sim,
1: o que é que falta acrescentar?
2: Está disponível com as autoras ou com a editora, não é? Portanto, isso ainda tem...
1: Ainda é essa hipótese.
2: Exatamente, essa hipótese.
1: Portanto,
2: sim,
1: também
2: sim.
1: Poderá estar na calha uma segunda edição, não é?
2: Sim. Ou que a gente consiga reunir a parte económica para podermos nos lançar nesta segunda edição.
1: O que é que falta falar sobre este Ai Muito Me Tarda, a Descoberta da Guarda?
2: Eu tenho a impressão que, essencialmente, foram ditas muitas coisas e que eram essenciais. E eu concordo plenamente com a Emma quando fala da questão emocional, que as emoções são aquilo que nos levam. E portanto, este livro foi realmente uma emoção para todas nós. E eu costumo dizer que isto é um grupo, é o Clube das Sete, e que seriam improváveis reunirem-se. E que, afinal de contas, conseguiu dar numa obra que para nós nos encanta, não é? E que espero que encante também as outras pessoas que tiverem a oportunidade de ler e de explorar a nossa cidade. Porque certamente irão ficar satisfeitas com isto que aqui está.
1: Emma, e que mensagem deixamos a pessoas, a colegas vossas, da vossa profissão ou de outras, que entram neste período, digamos que mais pausado, na chamada reforma? Reformar não é parar. E aqui está um exemplo: podem-se produzir coisas úteis, importantes, e podem-se concretizar sonhos que nascem e eles podem acontecer.
0: Olha, eu acho que a palavra reformar é um re de formar. E, portanto, nós, nesta parte da nossa vida, também damos valor a outras coisas, temos mais tempo, somos mais focadas nos objetivos, e temos muita experiência também já. Portanto, este livro, em 1991, que era inicialmente um roteiro, seria só mesmo um roteiro. Seria onde os caminhos, pronto, seria uma sucessão de passos. Nunca seria este livro mais abrangente, mais ligação entre gerações, mais informativo, mais formativo. Ou seja, antes seria mais informativo e só seria a nossa ideia inicial, e agora passou a ser formativo, e formativo a vários níveis, porque se permite que as crianças venham para a rua, que tragam os avós, os pais, os irmãos, os tios, que permitam até também explicar coisas, fazer perguntas e também explicar pontos de vista. Se conseguirmos trazer para a rua crianças e não só crianças, nos invernos, conseguirmos dar um pouco mais de movimento nestas ruas que há bocadinho falávamos, já conseguimos aquilo que o livro se propôs. E portanto, é assim, eu da minha parte vou dizer publicamente e agradecer às seis, porque de facto conseguimos dar luz verde a uma ideia com 35 anos, conseguimos fazê-lo bem, de forma satisfatória, e também conseguimos criar memórias entre nós, que é engraçado. Eu acho.
1: E reencontros, naturalmente.
0: Reencontros, sem dúvida.
1: Muito bem, estamos na reta final desta nossa agradável conversa do Centro das Conversas, em direto a partir do Centro Comercial Lavi. Já vamos aos agradecimentos finais, mas antes desses agradecimentos, como já sabem, o Centro Comercial Lavi tem a componente social deste programa Centro das Conversas. Há um valor que o Centro Comercial Lavi Guarda atribui a uma IPSS, e esse desafio de escolher essa IPSS é da, neste caso, das nossas convidadas. Goretti, Emma, a quem é que vai ser entregue este valor monetário, uma oferta do Centro Comercial Lavi?
2: Vai ser entregue à Casa da Sagrada Família.
1: Muito bem, à Casa da Sagrada Família será entregue este cheque de 200 euros no âmbito desta iniciativa do Centro das Conversas. Reta final, em meu nome pessoal, em nome do Centro Comercial Lavi da Rádio F, agradecer à Goretti, à Emma e às restantes 5 colegas por este excelente contributo para miúdos, para graúdos, e precisamente deixar este reto, deixarmos o conforto das nossas casas, mesmo de inverno, e revisitarmos estes 6 percursos que estão aqui devidamente assinalados e estarmos atentos aos pormenores que podemos descobrir, que muitas vezes passamos e eles passam-nos despercebidos. Bem, à moda da Guarda, um bem-aja por este vosso contributo, à Emma, à Goretti e às restantes 5 colegas, estão aqui 4, uma delas por motivos de ordem de saúde não pode estar presente. Um grande bem-aja pelo vosso trabalho.
2: Muito obrigada a nós pelo convite e foi uma honra para nós podermos estar aqui.
1: Muito bem, muito obrigado e uma boa tarde. Fica por aqui esta edição do Centro das Conversas. Já sabe que este programa é realizado em direto a partir do Centro Comercial Lavi, com transmissão na Rádio F. Muito obrigado e até à próxima e uma boa tarde.
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A PJ deteve em Celurico de Aveiro um pai por abusar sexualmente de uma filha menor de idade. O presidente da Câmara da Guarda fez um balanço das aquisições de imóveis desde 2010 e garantiu rigor nos processos de aquisições do património municipal. E o presidente da Câmara do Sabugal destacou recentemente o aumento da oferta de alojamentos local e dos estabelecimentos de restauração na aldeia de Sorpedra.

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1: Boa tarde. A Polícia Judiciária, através do Departamento de Investigação Criminal da Guarda, identificou e deteve ontem, fora de flagrante delito, um homem em Celurico da Beira, suspeito da prática de dois crimes de abuso sexual de menores, dependentes ou em situação particularmente vulnerável, e um crime de coação sobre a filha menor de idade. Na sequência da denúncia apresentada por um profissional de saúde no passado mês de junho, foram desenvolvidas diligências de investigação que permitiram concluir que o agressor, no interior da residência familiar, coagiu e agrediu sexualmente, pelo menos por duas vezes, a filha menor de idade. O detido, com 40 anos, será presente às autoridades judiciárias competentes para a aplicação da medida de coação. O inquérito é titulado pelo DIAP junto do Tribunal Judicial da Guarda. O Presidente da Câmara da Guarda faz um balanço das aquisições dos imóveis desde 2010 e garantiu rigor nos processos de aquisições do património municipal. Durante a intervenção na Assembleia Municipal da Guarda, Sérgio Costa apresentou um detalhado histórico e balanço sobre as aquisições do património imobiliário realizadas pelo município desde 2010 e até ao atual mandato. O autarca aproveitou a ocasião para rejeitar categoricamente críticas anónimas relativas à legalidade dos procedimentos, garantindo que todas as operações são efetuadas com absoluto rigor, transparência e em cumprimento estrito da lei. Segundo o Edil, a estratégia de aquisição do passado e do presente visa dotar a autarquia de edifícios vitais para a revitalização do centro histórico e para a preparação do futuro do concelho. O Presidente da Câmara reforçou também a legalidade de todo o processo de gestão patrimonial, lamentando as acusações sem rosto dirigidas à autarquia.
2: Não irei admitir a ninguém, quem quer que seja, que acuse esta casa de não fazer as coisas de acordo com a lei. E de andarem essas pessoas que se machucaram, não dão a cara, porque se dessem a cara era ali que se tratava do assunto, mas isto são as coisas que são feitas com absoluto rigor nesta casa, com transparência, e é assim que, tal como no passado, as aquisições que foram feitas, e bem, permitem-nos agora tratar do futuro, também com as aquisições que foram feitas, seja no mandato anterior, seja no atual mandato, estamos assim a perspectivar e a preparar o futuro para a revitalização do Centro Histórico da Guarda.
1: Na sua exposição cronológica, o Presidente da Autarquia começou por recuar ao mandato do Partido Socialista entre 2009 e 2013, recordando a aquisição de um imóvel em 2011. O autarca assinalou que, nesse caso, decorreram 7 anos entre a compra e o início das obras, em 2018, na Rua dos Cavaleiros, num investimento de 365 mil euros destinado a casas de função do município.
2: E vamos ao primeiro mandato, à primeira linha, que é o mandato 2009-2013, onde estava o Partido Socialista na governação, adquiriu ali um imóvel, porque ele montante, e ainda bem que o adquiriu, porque vejam só, o imóvel foi adquirido em 2011. Em 2018 é que se fez a obra, 17-18, que são aqueles edifícios municipais na Rua dos Cavaleiros. As casas de função que hoje em dia o município tem. Vejam só os anos que decorreram desde a sua aquisição até à obra propriamente dita, com aquele investimento de 365 mil euros.
1: Relativamente ao período entre 2017 e 2021, o município investiu cerca de 1 milhão e 331.500 euros na compra de edifícios. Sérgio Costa sublinhou que estas aquisições foram realizadas exclusivamente com capitais próprios da autarquia, uma vez que a maioria dos fundos comunitários não cobria despesas de aquisição. O autarca destacou que este investimento permitiu criar infraestruturas essenciais, como a proteção civil, o projeto do Museu dos Sabores e a habitação no Centro Histórico.
2: 2017-2021, o município da Guarda investiu, e bem, 1 milhão 331.500 euros em edifícios. 1 milhão 331.500 euros, números redondos, em edifícios. Nenhuma destas aquisições teve qualquer comparticipação de qualquer fundo. Mas é normal que assim seja, porque os fundos, a maior parte dos fundos, não cobrem despesas de aquisição. Mas ainda bem que assim foi feito, e nunca ouvi ninguém falar sobre estas aquisições naquele tempo, mas ainda bem que foram feitas, porque senão hoje não tínhamos a proteção civil lá, não tínhamos a adjudicação do Museu dos Sabores, não tínhamos as casas nas Ruas dos Cavaleiros, não tínhamos outras coisas mais no Centro Histórico.
1: Entre os edifícios adquiridos no mandato Transato, destacou-se a compra da antiga Associação Comercial em 2021 por 318 mil euros, a qual permitiu alavancar um projeto de renovação de cerca de 830 mil no âmbito do plano de revitalização do Parque Natural da Serra da Estrela. O município adquiriu ainda um imóvel na Rua do Amparo, na Rua de São Vicente, por 60 mil euros, integrado no master plan do Centro Interpretativo das Judiarias de Portugal.
2: Houve também a aquisição, neste mandato, da antiga Associação Comercial, ainda bem que foi adquirido, aliás, ainda bem que foi tudo adquirido. Mas vejam só, desde o tempo da sua aquisição, 2021 até 2025, num investimento de cerca de 830 mil euros, um investimento de 318 mil euros que foi adquirido, significou um edifício renovado com mais serviços, 830 mil euros. Passaram 5 anos. Desde que foi adquirida até que temos obra. É uma das tais do plano de revitalização do Parque Natural da Serra da Estrela que ainda não nos pagaram. E depois, ali uma outra aquisição, que é do edifício da Rua do Amparo, na Rua de São Vicente, o ex-tribunal judaico, com um montante de 60 mil euros, e esse projeto, ou este edifício, está englobado agora no master plan, daquilo, no projeto que nós estamos a fazer para o Centro Importativo das Judiarias de Portugal.
1: Foi igualmente referida a aquisição de um conjunto de edifícios em 2017 por 693 mil euros destinados ao Museu dos Sabores da Serra da Estrela e a serviços da comunidade intermunicipal, cuja empreitada total ascende a 2,803 milhões de euros, com o início da obra previsto entre o final do corrente ano e o início do próximo.
2: Diz respeito aos edifícios adquiridos para o Museu dos Sabores da Serra da Estrela e, em parte, para serviços da CIM. Estamos a falar, que naquele conjunto, 693 mil euros. O Museu dos Sabores, podemos ver no final, com a tal adjudicação, chave na mão, se não houver aumento de custos, que é o que nós pretendemos, naturalmente, 2 milhões 803. Ou seja, um investimento inicial de 693 mil euros, feito ou iniciado em 2017, na aquisição dos edifícios. Se Deus quiser, ainda este ano a obra poderá começar, estamos a caminhar para o final do ano, entre este ano e o início do próximo a obra poderá começar, ou seja, 693 mil para um investimento de 2 milhões 803.
1: Já na Rua 31 de Janeiro foram adquiridos edifícios destinados ao Museu do Bombeiro, no valor de 340 mil euros, e na Rua do Torreão por 57.500 euros. A par deste investimento, o autarca aprovou a compra de mais 2 edifícios, um no valor de 670 mil euros, a ser pago em 24 prestações, e outro de 870 mil euros, pago em 48 prestações. Ambas as infraestruturas estão destinadas à instalação de serviços públicos municipais ou de outras entidades, bem como a eventual oferta habitacional.
2: Edifício da Rua 31 de Janeiro, Museu de um Bombeiro, já há pouco aqui referi, 340 mil euros. Já agora dizer que o contrato começa a compra e venda com eficácia real porque é pago num determinado período de tempo, não é pago, é pronto. Tal como outro lá em cima que já tínhamos visto, na Casa Augusto Gil. O edifício na Rua do Torreão, 57.500 euros. A tal ampliação do quarteirão associativo que eu há pouco referenciei. E agora temos aqui estes 2 edifícios, um adquirido por 670 mil euros e outro adquirido por 870 mil euros. Ambos para serem pagos, um em 24 prestações e outro em 48 prestações. Para quê? Para, tal como foi informado na reunião de Câmara e plasmado nas informações, para serviços públicos, sejam eles da Câmara ou outros, seja eventualmente alguma outra situação mais privada, ou seja, habitação.
1: Avançando para o atual mandato, o Sérgio Costa salientou a rapidez e eficácia no aproveitamento de fundos comunitários. Em 2023, o município adquiriu 4 edifícios pelo montante global de 150 mil euros, totalmente financiados pelo Plano de Recuperação e Resiliência. Esta aquisição permitiu alavancar um investimento total de 1 milhão e 226 mil euros em habitação, cujas obras se encontram em fase adiantada e com conclusão prevista para este ano com financiamento a 100% pelo PRR.
2: Já no mandato 2002-2025, adquiriu aqueles edifícios, por 4 edifícios por 150 mil euros em 2023, e vejam só, em 2026, caminham para a sua conclusão, um investimento de 1.226.000 em habitação. É que andamos mais rápido, adquirimos em 23 e estamos para concluir a obra praticamente substancialmente concluída no ano 2026, ou seja, 150 mil euros se alavancaram 1.226.000 euros de investimento. Já agora, esta aquisição foi paga a 100% pelo PRR.
1: O Presidente da Câmara da Guarda faz um balanço das aquisições de imóveis desde 2010 e garantiu rigor nos processos de aquisições do património municipal. E o Presidente da Câmara do Sabugal destacou recentemente o aumento das ofertas de alojamento local e também dos estabelecimentos de restauração na aldeia de Sortelha. Vítor Proença falava na abertura do evento medieval Muralhas com História, que se realizou no passado fim de semana e que recebeu cerca de 15 mil pessoas. Em declarações aos jornalistas, o autarca salientou não só o papel dos privados, como também da Câmara, da Junta de Freguesia e das aldeias históricas.
3: Os privados têm aqui um papel importante. Há cerca de 4 anos para cá, temos vindo aqui a ter uma dinâmica muito importante naquilo que diz de respeito ao alojamento local de grande qualidade, com o aparecimento de alojamento, cerca de 17 alojamentos locais de grande nível. Isso é importantíssimo, para além, vai acrescentar uma dinâmica importante para além do alojamento que já existia. Isso para nós é extremamente importante, porque já há uma oferta significativa para as pessoas se fixarem cá, virem ao Muralhas com História ou virem durante o ano e terem alojamento disponível em Sortelha. Isso é muito importante para nós, isto também fruto da dinâmica que temos vindo a implementar com as aldeias históricas, um conjunto de projetos. Estas coisas não acontecem ao caso, acontecem porque há condições para as pessoas fixarem cá. Isto tem acontecido em conjunto com a Câmara, com a Junta de Freguesia, com as aldeias históricas. Temos vindo a desenvolver aqui projetos muito importantes para que, obviamente, façamos jus àquilo que é uma das melhores aldeias turísticas do mundo.
1: Vítor Proença acrescentou que a passagem de turistas por Sorteira não se resume ao evento medieval. Os visitantes aparecem ao longo de todo o ano.
3: Que são turistas ao longo de todo o ano, isto não se esgota no Muralhas com História. A própria Junta de Freguesia tem o seu programa de animação anual, com um conjunto de atividades. Nós próprios depois também temos algumas atividades programadas para Sortelha, mas obviamente que não se esgota aqui. Isto é um evento que acolhe aqui um conjunto significativo de pessoas, que acontece uma vez por ano, mas durante o ano Sortelha é extremamente visitada, é apelativa, tem oferta em termos de gastronomia também, com a abertura de mais um restaurante recentemente, e isso é que é de salutar, é que as pessoas venham, fiquem no território, para além de Sortelha, visitem o que o território tem de melhor, nomeadamente as nossas cinco aldeias medievais, Sortelha, Alfaiates, Vilar Maior, Vila do Douro e Sabugal, e que desfrutem daquilo que o território tem para lhes dar de melhor.
1: O Presidente da Câmara do Sabugal destacou recentemente o aumento da oferta de alojamento local e dos estabelecimentos de restauração na aldeia de Sortelha. São 19 horas com 18 minutos, quando vamos olhar para as previsões do estado do tempo para amanhã. Sábado, dia 26 de setembro, o Instituto Português do Mar e da Atmosfera prevê um dia com céu com períodos de muita nebulosidade, em especial por nuvens altas. O vento vai soprar fraco a moderado, soprando por vezes forte nas terras altas do litoral centro até ao meio da manhã e a partir do final da tarde. Há possibilidade de formação de neblina ou nevoeiro matinal em alguns locais do litoral centro e pode contar também com uma pequena subida da temperatura máxima no litoral norte e centro e pequena descida no Algarve. Máximas previstas para amanhã: 29 graus para a Guarda, 30 para Viseu e 34 para Castelo Branco. Mínimas de 17 graus para a Guarda, 14 para Viseu e 18 para Castelo Branco. Agora são 19 horas com 19 minutos. Colocamos um ponto final nesta edição do Simultâneo de Rádios, que regressa amanhã a partir das 7 da tarde.
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